0: Beco Sem Saída, linda, linda, linda trio Parada Dura. Passou por aqui o Adalberto e Adriano, Tentativas e Frustrações. E ainda Liberdade, Roberta Miranda. Passou por aqui, começando o bloco, Ataíde e Alexandre, Amor que Amor Não Mente. E não mente mesmo, viu? Daqui a pouquinho, a segunda hora do Só Clássico Sertanejo. Já já tem Christian Ralph, Barrerito, Teodoro e Sampaio, Dudu Queiralvan e Companhia Limitada. Clássico é clássico!
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Olá, já estamos de volta com o Só Clássico Sertanejo pra você. Moda gostosa, moda saudosa, moda com os maiores nomes da música sertaneja pra gente relembrar e reviver. Nessa quarta-feira linda, linda, linda, 1º de julho de 2026. Olha quem tá chegando pra abrir a segunda hora. Renan e Raí, Tá Com Raiva de Mim.

0: Gruda em mim, João Paulo e Daniel. Teve Barreirito, filho do carteiro. Christian e Ralph Brigas. Renan e Raí tá com raiva de mim. Música gostosa para todo mundo que tá aqui junto com a gente, curtindo e acompanhando a nossa programação. Já já tem Chico Amado e Xodó.
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4: 9:24.
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de volta com o Só Clássico Sertanejo pra você. É um sucesso mais top do que o outro. É sucesso pra mais de metro, como diria o ditado, né? Quero mandar um abração bem especial lá pro Mané. Mané que tá sempre curtindo aqui a programação, né? Quem mais? O Ovídio também. Grande abraço, obrigado pela sintonia. O Marcelinho. Ei, Marcelinho, meu companheiro. Grande abraço pra você, pra todo mundo da construção civil, viu? Leve o nosso abraço, leve o nosso carinho para todo esse departamento aí e obrigado pela audiência que vocês sempre mantêm aqui junto com a gente. Vamos

0: junto comigo.
1: O Voo do Condor, Mato Grosso e Matias, do Duque da Van, Pirâmide do Amor e ainda Teodoro e Sampaio, Rodoviária do Amor. Tá bombando! Sucessaço com Chico Amado e Xodó. Mais uma sequência de tirar o fôlego aqui dentro da nossa programação. E olha, vamos juntinhos curtindo por aqui. Moda gostosa, moda bonita, moda pra gente matar saudade. Daqui a pouquinho tem Teodoro e Sampaio.
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1: 9:39.
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clássico, é clássico. Já voltamos aqui com o Só Clássico Sertanejo, quarta-feira, 1 de julho de 2026. E olha só que tem música boa chegando, hein? E essa daqui eu quero oferecer para todo mundo aí do comércio da cidade, para quem sempre tá aqui, né, junto com a gente, sempre nos apoiando, sempre sintonizando o rádio, levando a nossa programação aos ouvintes, a todos os colaboradores. Muito obrigado pelo carinho que vocês sempre têm aqui junto com a gente. Joaquim Manuel chegando, abrindo mais um bloco com o clássico Boate Azul.

0: Carreta Feiticeira. Quero aproveitar e oferecer aí, né, a nossa programação, bem lembrado pelas marcianas, a todos os irmãos caminhoneiros, motoristas, os motoristas de aplicativo, mototaxistas, também muito obrigado pelo carinho que vocês sempre têm aqui junto com a gente, levando de carona, levando na boleia do caminhão, dando aquela força aqui pra gente, né, na audiência. Muito obrigado mesmo pelo carinho que vocês sempre têm, tá bom? Vamos lá pra mais um intervalinho, daqui a pouquinho a gente já volta e já já tem Bruno e Marrone.
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5: 9:55.
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Voltamos e voltamos com sucesso sertanejo de primeira qualidade para você. É uma melhor que a outra. Vamos juntinhos. Quero mandar um abraço bem especial lá pro Amado, pro Diegues e também pra dona Vânia. Dona Vânia é mãe lá do Pedrinho e também do Camargo. Grande abraço aí pra família toda. Muito obrigado pela audiência. Aliás, é mãe do Pedrinho, vó do Camargo. Abraço pra todo mundo aí, obrigado pelo carinho de vocês. É nisso que dá, chegando Bruno e Marrone.

Não Te Amar é Impossível, Marlon e Maicon, Passou Durval e Aladim, Vida pelo Avesso, Tô Doidão, Rio Negro e Solimões e ainda Bruno e Marrone, É Nisso Que Dá, fechando o nosso programa de hoje. Muito obrigado pela audiência, o carinho de todo mundo, muito obrigado pela companhia de vocês. O programa tá ficando por aqui, mas a gente volta amanhã, se Deus quiser, com o melhor do sertanejão. Grande abraço para vocês, fiquem com Deus e até amanhã. Valeu, valeu, valeu, valeu!

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3: 10 e 11.

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começo, nosso Songs of Love para todo o Brasil. Dia 1º de julho, começando mais um mês, mais uma edição do programa mais romântico do rádio. Você, como é que você está por aí? Tudo bem? Hoje, quarta-feira, a gente começa com Breed. Aumenta o volume, vem comigo.

0: demais, hein? Barry Manilow, Can't Smile Without You, aqui na programação mais gostosa do seu rádio. Esse é o nosso Songs of Love. Obrigado pelo seu carinho, obrigado pela sua audiência. Continue com a gente, mandando aquele alusão bem especial. Já já estamos de volta.
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2: 10h28.
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4: Olá, estamos de volta. E esse é o nosso Songs of Love para todo o Brasil. Tudo bem? Very News.

0: demais, hein? Michael Bolton, aqui no nosso Songs of Love para todo o Brasil. Eu fico muito feliz, hein, de trazer os grandes hits, de trazer os grandes sucessos para você. E você, como é que você está por aí? Tudo bem? Um beijo no seu coração, muita paz, muita luz e muita alegria. Continuem com a gente, mandando o seu alusão bem especial. A gente volta já.
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0: 10h44. Muito bem, estamos de volta aqui no nosso Songs of Love para todo o Brasil. Como eu fico feliz de trazer os grandes hits e trazer os grandes sucessos para você. Aumenta o volume, vem com Journey. Aumenta aí.

0: Encerrando muito bem a primeira hora aqui no nosso Songs of Love. Você curtiu? Valeu, hein? Obrigado pelo seu carinho, muito obrigado pela sua audiência. Continue com a gente, mandando aquele alusão bem especial. Tem muita música, tem muito sucesso pra gente tocar por aqui ainda. Continue mandando aquele alusão, é só acessar o nosso site pedidomusical.com.br e manda lá seu alô, hein? Já já eu volto.
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5: Voltamos aqui no Songs of Love, Rod Stewart. Aumenta aí, baby.

0: Demais, hein? Esse é o nosso Songs of Love, aqui na programação mais gostosa do seu rádio. Eu sou o Júnior Pinheiro e você, como é que você está por aí? Tudo bem? Um beijo no seu coração, hein? Muita paz, luz e alegria. Já tem mais.
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3: 11:18.
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7: Voltamos aqui no Songs of Love Blue Magic Sideshow.

0: Encerrando por aqui, Barry White, Don't Play Games. Valeu. Obrigado pelo seu carinho, obrigado pela sua audiência. Fiquem todos com Deus. Amanhã a gente volta com muito mais. Tchau, tchau.
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5: 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Já já voltamos com mais músicas.
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7: 11:38.
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0: Top demais.
1: Cima demais.
0: Ladies and gentlemen.
1: Valeu, velho. Obrigado pelo carinho. Somos fãs, meninos.
2: Gente, ó. Terminei com a namorada todo aquele jeito, ó. Tudo que eu precisava agora é o João, meu amigo, hein?

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2: 4 horas.

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7: 4h13.

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2: 4h27.

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6: 4:41.

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4: 4:56.

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4: 5:13.

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2: 5:41.

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2: Queridos ouvintes, vamos rezar juntos a oração do Ângelus. O anjo do Senhor anunciou a Maria, e ela concebeu do Espírito Santo. Ave Maria, cheia de graça, o Senhor é convosco. Bendita sois vós entre as mulheres, e bendito é o fruto do vosso ventre, Jesus. Santa Maria, Mãe de Deus, rogai por nós, pecadores, agora e na hora de nossa morte. Amém. Eis aqui a serva do Senhor. Faça-se em mim segundo a vossa palavra. Ave Maria, cheia de graça, o Senhor é convosco. Bendita sois vós entre as mulheres, e bendito é o fruto do vosso ventre, Jesus. Santa Maria, Mãe de Deus, rogai por nós, pecadores, agora e na hora de nossa morte. Amém. E o Verbo se fez carne e habitou entre nós. Ave Maria, cheia de graça, o Senhor é convosco. Bendita sois vós entre as mulheres, e bendito é o fruto do vosso ventre, Jesus. Santa Maria, Mãe de Deus, rogai por nós, pecadores, agora e na hora de nossa morte. Amém. Rogai por nós, Santa Mãe de Deus, para que sejamos dignos das promessas de Cristo. Oremos. Infundi, Senhor, em nossas almas a vossa graça, para que nós que conhecemos, pela anunciação do anjo, a encarnação de Jesus Cristo, vosso Filho, cheguemos por sua paixão e cruz à glória da ressurreição. Pelo mesmo Cristo e Senhor nosso. Amém. Que o Senhor esteja contigo e a bênção de Deus Todo-Poderoso, Pai, Filho e Espírito Santo. Amém.
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6: 5:59.

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5: 6:12.

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5: 6:24.

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5: 6:38.

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9: 6:57.
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11: Olá, olá! Chegando a nossa receitinha tão esperada. Receita de hoje: escondidinho de batata com frango. Ingredientes: papel e caneta na mão, anote aí, ó. 1/2 quilo de batata cozida e espremida, 1 vidro de leite de coco aquecido, cerca de 200 ml, 1 colher de sopa de manteiga, sal e pimenta do reino a gosto, 50 gramas de queijo mussarela ralado para polvilhar. E agora vamos para os ingredientes do recheio. 1 colher de sopa de manteiga, 600 gramas de peito de frango ou sobrecoxa sem osso e sem pele em cubos, 2 dentes de alho picados, uma cebola picada, uma colher de chá de colorau, dois tomates picados, duas colheres de sopa de coentro picado. Eu vou repetir os ingredientes para você, confere comigo. Meio quilo de batata cozida e espremida, um vidro de leite de coco aquecido, cerca de 200 ml, uma colher de sopa de manteiga, sal e pimenta do reino a gosto, 50 gramas de queijo mussarela ralado para polvilhar. E agora vamos para os ingredientes do recheio. Uma colher de sopa de manteiga, 600 gramas de peito de frango ou sobrecoxa sem osso e sem

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7: 7:16.

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6: 7:36.

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9: 7h54.

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0: pergunta muito fácil, já respondo por exemplo. 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
1: Manda a sua.
0: Me responda no relampe, o que eu vou lhe perguntar. 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
1: Olha que eu respondo, hein? Eu respondo.
0: Essa é difícil.
1: Vai já.
0: Essa é difícil.
1: Vai já, você vai ver.

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4: 8 e 5.
5: 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Olá, padre.
6: Olá, filho e filha espiritual. Você tem alguns minutos para Deus hoje?
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6: Quinta-feira, dia 2 de julho do ano de 2026. Quinta-feira eucarística, a metade do ano. Vivemos hoje o dia de número 183. Nos restando apenas 182 dias para o fim deste ano. Chegamos, portanto, à metade exata do ano. Vamos agradecer a Deus por tudo que passou. Vamos entregar a Ele esta segunda parte, esta segunda metade deste ano. E você, na correria da vida, do ano, você tem alguns minutos para Deus hoje? Pelo sinal da Santa Cruz, livra-nos Deus nosso Senhor dos nossos inimigos. Em nome do Pai, do Filho e do Espírito Santo. Amém. Vamos meditar o Evangelho de hoje, Mateus capítulo 9, versículos de 1 a 8. Naquele tempo, entrando em um barco, Jesus atravessou para outra margem do lago e foi para sua cidade. Apresentaram-lhe então um paralítico deitado numa cama. Vendo a fé que eles tinham, Jesus disse ao paralítico: "Coragem, filho, os teus pecados estão perdoados." Então alguns mestres da lei pensaram: "Esse homem está blasfemando." Mas Jesus, conhecendo os pensamentos deles, disse: "Por que tendes esses maus pensamentos em vossos corações? O que é mais fácil dizer: os teus pecados estão perdoados, ou dizer: levanta-te e anda? Pois bem, para que saibais que o Filho do Homem tem na terra poder para perdoar pecados. Disse então ao paralítico: levanta-te, pega a tua cama e vai para a tua casa. O paralítico então se levantou e foi para a sua casa. Vendo isso, a multidão ficou com medo e glorificou a Deus por ter dado tal poder aos homens. Palavra da salvação, glória a vós, Senhor. Povos todos do universo, batei palmas, gritai a Deus aclamações de alegria. Hoje, quinta-feira eucarística, dia de todos nós irmos visitar Jesus no Santíssimo Sacramento. Ele é nosso Deus, é nosso Senhor, que está vivo, que está presente na hóstia consagrada. Por isso, meu filho, todos nós hoje, eu sei, todos nós estamos correndo, todos nós temos muitos afazeres, todos nós temos que cumprir diversas obrigações, mas como o padre costuma dizer a você, todas as quintas-feiras, ainda que rapidamente, indo ou voltando do trabalho, indo ou voltando do seu horário de almoço, não importa, o tempo é você quem fará, mas reserve um tempinho, tire alguns minutos para ir à igreja, ir diante do Santíssimo Sacramento e fazer a sua breve oração, fazer a Ele a sua visita. Rezar um Pai Nosso, uma Ave Maria, um Glória ao Pai, não importa, mas vá lá, visite Nosso Senhor. No Evangelho de ontem nós vimos uma cena interessante. Jesus tinha feito o bem, alguém contou de outro modo e a cidade pediu que Jesus se afastasse deles. Hoje, no Evangelho desta quinta-feira, nós vemos mais uma vez Jesus realizando um milagre, um sinal. Jesus se encontra com um paralítico, vê que a causa das doenças que aquele homem tinha era os muitos pecados que ele tinha cometido. Jesus perdoa-lhe os pecados e imediatamente ele pega a cama e vai. Isso impressiona todas as pessoas que estão à volta. Mas veja, no Evangelho de ontem, as pessoas ficaram assustadas e pediram que Jesus se afastasse. No Evangelho de hoje, Jesus vê a fé daquele povo. Olha como se diz: apresentaram então a Jesus um paralítico deitado numa cama. Vendo a fé que eles tinham, Jesus disse ao paralítico: coragem, filho, os teus pecados estão perdoados. Vendo a fé que eles tinham. Se ontem eles pediram que Jesus saísse do povoado da cidade deles porque não tinham fé nele e porque não entenderam o que ele tinha feito ao vencer o demônio, e a narrativa de quem contou não foi fiel aos acontecimentos, hoje, ao contrário, no local onde Jesus chegou, o povo tinha fé. O povo acreditou. O povo viu nele um sinal de Deus e viu um sinal do amor de Deus no milagre que ele realizou. Por isso, meu filho, duas coisas importantes devemos aprender do Evangelho de hoje. Primeiro, a fé. Deus só realiza milagres e sinais a quem tem fé. Este é a única exigência que Jesus faz. A única. Para que ele possa realizar milagres na sua vida e na minha, há uma única exigência. E qual é? A fé. Jesus, vendo a fé que eles tinham, disse o Evangelho de hoje, realizou o milagre. Eu não posso querer inverter a ordem. Não, eu preciso que Deus faça um milagre para, a partir do milagre, eu começar a acreditar. É exatamente o contrário. Eu preciso acreditar que Deus pode fazer, para que daí eu veja o sinal, eu veja o milagre, eu veja a graça dele acontecendo. E a segunda coisa que nós devemos aprender do Evangelho de hoje, meu filho, importantíssima: o pecado, o demônio, nos afasta de Deus. Ontem, ao expulsar o demônio, eles ficaram horrorizados e acabaram expulsando também Jesus, pois não conseguiram distinguir o bem do mal. Nós, acabamos entrando em determinadas situações porque também não conseguimos distinguir o que é bom daquilo que é ruim. No Evangelho de hoje, fica claro que os pecados que aquele homem tinha cometido foi a porta aberta, foi a causa de tantas doenças e de tanto mal. Por isso, se você está passando por situações difíceis, desafiadoras, a primeira coisa que você precisa fazer é procurar uma boa confissão. Ah, eu queria conversar com o padre. Ah, eu vou pedir fulano para fazer uma oração por mim. Antes de tudo, é uma boa confissão. Veja o que o padre está dizendo. Uma boa confissão. Não é uma confissão de qualquer jeito. Mas busque um exame de consciência. Na internet está cheio. É só você digitar aí no Google. Exame de consciência para uma boa confissão. Irá aparecer vários exemplos, vários modelos. Escolha um deles. Pegue os 10 mandamentos da lei de Deus. Faça o seu exame de consciência a partir dos 10 mandamentos. Se prepare e depois procure o sacerdote. E depois procure uma boa confissão. O princípio de toda libertação, o princípio de toda cura, começa com uma boa confissão. Guardemos estas duas coisas do Evangelho de hoje. Jesus realiza milagres e sinais para quem tem fé, e a gente não pode querer inverter a ordem. Ah, eu quero ver o milagre para depois eu acreditar. Não, a gente acredita. Nós confiamos para poder ver os sinais de Deus. E a segunda coisa é que o pecado, o mal, traz doenças e coisas ruins. E o meio de se libertar disso é uma boa confissão, como Jesus fez hoje no Evangelho. Filho, os teus pecados estão perdoados. E ao perdoar os pecados dele, ele levantou e andou. Vá visitar Jesus hoje. Vá vê-lo no Santíssimo Sacramento. A nossa proteção está no nome do Senhor que fez o céu e a terra. Por intercessão da Santíssima Virgem Maria, Mãe de Deus e Nossa Mãe, vos proteja e vos abençoe os Deus Todo-Poderoso, Pai, Filho e Espírito Santo. Amém. 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
6: 8:19.
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8: Muito bem, um bom dia pra você, quintou. Hoje é dia 2 de julho de 2026, um bom dia pra você. Olha, bora lá começar nosso Manhã Transativa, você já sabe que é meu convidado, então bora lá, adiciona nosso telefone e adiciona os seus favoritos, 3551-1089, isso mesmo, viu? Você pode pedir a sua música, mandar o seu abraço, também mandar o seu áudio até 30 segundos e participar aqui comigo, bora lá. Simbora começar a nossa quinta-feira bem gostosa, bem diferente, chegando pra Cadimos e seus teclados, Jambalaya.

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8: Muito bem, já são 8 horas e 37 minutos. Um bom dia pra você. Olha, deixa eu falar aqui com a Hilda lá de Quartel Geral. Opa, bom dia.
9: Oi, Carlinhos, bom dia. Tudo bem? Hoje gostaria de ouvir com o Rick Renne a música Mil Vezes Cantarei. Pra Jordana, pra você, pra todos os ouvintes, pra vocês aí da rádio, pra minha família e pro Sávio. Obrigado, aquele abraço.
8: Beleza, aquele abraço aí pra vocês também, viu? Olha, deixa eu falar aqui com a Rosana. Opa, bom dia.
10: Ô, Carlinhos.
8: Oi.
10: Paixão. Oi, eu quero uma música. Lourenço Lorival, Canga de Madeira. É a Rosana, viu? Do Bastião Zé.
8: Beleza.
10: Quer oferecer pro Daniel, vocês aí da rádio, o Juan, meu sobrinho, na oficina, para todos os ouvintes. A Cláudia, Canga de Madeira, tá? Tchau.
8: Beleza, daqui a pouquinho na sequência pra você, a Lourenço Lorival, Canga do Destino. Opa! Olha, deixa eu falar aqui com o Thiago também, participando comigo. Ele que fala lá, no, lá do rancho, né? Opa! E pede aqui, ó, Shot dos Milagres, daqui a pouquinho na sequência pra você, viu? Alô, Alice, bom dia, bom dia. Ela que pede aqui, ó, Milionário, com o Guilherme Benuto e o Safadão. Manda um abraço aqui pro Charles, pra Cristiane, pra Nilza, pra Daniela e também pra Lúcia. Beleza, beleza. E você quer participar também, mandar seu abraço? Bora lá, adiciona o nosso telefone aí, pode mandar a sua mensagem ou então o seu áudio até 30 segundos no 3551-1089. Bora lá então, de Rick Renner, mil vezes cantarei, daqui a pouquinho já estou de volta.

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0: Muito bem, já são 8 horas e 59 minutos. Um bom dia pra você. Olha, deixa eu falar aqui com a Nilza. Opa, fala comigo. Bom dia, bom dia.
1: Bom dia, Carlinhos. Tudo bem?
0: Tudo jóia. Ô, Carlinhos,
1: mandamos pra nós o barrilito amarelo. Beleza, pessoal que trabalha até aí pra você, né, da rádio. Aquele abraço.
0: Beleza, aquele abraço aí pra todos vocês, viu? Olha, deixa eu falar aqui também com a Marcina. Alô, Marcina, bom dia, bom dia.
2: Bom dia, Carlinhos, tudo bem?
0: Tudo
2: aqui
0: jóia.
2: É Marcina Damas. Por favor, eu gostaria de ouvir com o Marciano, antes que você se vá, eu ofereço para Jorge, Titita e Ana Maria na Estrela, e para Patrícia e Ellen, muito obrigada, que você tenha um ótimo dia.
0: Beleza para vocês também, viu? Olha, deixa eu falar aqui também com a Lázara Maria. Opa, bom dia, bom dia.
3: Bom dia, meu amigo. Tudo bem com você?
0: Tudo jóia.
3: Carlinhos, eu gostaria de ouvir a música O Portão, com Roberto Carlos. Manda essa música pra nós aqui no pavilhão, meu amigo. Muito obrigada, bom dia.
0: Beleza, bom dia pra vocês aí também. Eu mando sim, viu? Olha, deixa eu mandar um abraço aqui também pro Robson lá de Abaité, pede aqui, ó, Dona do Meu Destino, Zé Henrique Gabriel. Oferece aí pra esposa Aparecida, Netinho Murilo, e também pra todos os ouvintes de Abaité região, beleza? Aquele abraço aí pra vocês, viu? Olha, pessoal, bora de música, telefone e WhatsApp liberados, 3551-1089. Bora lá com o Barreirito ou amaremos?

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0: Muito bem, já são 9 horas e 24 minutos. Um bom dia pra você. Olha, deixa eu mandar um abraço aqui pra Ellen participando comigo. Ela que mandou um alô aí pra Marcina Damas e pede a música Cães Perfeitos com Ícaro e Gilmar, já na sequência. Alô, Carla, grande abraço pra você. Bom dia, fala comigo.
1: Bom dia, meu amigo Carlinhos. Como vai você? Tudo bem? Gostaria de ouvir a música Tá Com Bala na Boquinha com Gabriel Garra, por favor. Um abraço pra você, por Púcio, Alucinal, Timaré, as meninas da Belfarma, Francisco na Camerata, pro Vinícius, pro Fernando, pra minha amiga Paula Oliveira Grosseira, pra minha amiga Leninha, o esposo dela, Mauro, a filha dela, Desiane. Com Deus, obrigado, aquele abraço.
0: Beleza, aquele abraço aí pra você também, viu? Olha, deixa eu mandar um abraço aqui também pra Petrolina participando comigo. Ela que abraça aqui o Devaldo, a Rosilene, o Denilson, o Jordânio, o Denis. Manda um abraço pra mim, pra dona Divânia. Pede que é o de Paulo e Paulino e a Lua já na sequência. E você quer participar comigo? Bora lá também mandando a sua mensagem de texto, ligando. Ou então mandando seu áudio até 30 segundos, pedindo a sua música e mandando aquele abraço. Bora lá com Ícaro e Gilmar, Imperfeitos.

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2: Vamos tomar um uísque vagabundo comigo, Goiânia?

vem, bebê. Isso aqui, ó. Você tem um emprego pra mim, olha aí.

0: festa foi essa, Goiânia?
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2: Muito bem, já são 9 horas e 43 minutos. Um bom dia pra você. Olha, deixa eu mandar um abraço aqui pra Inesita participando comigo. Pede que é o Barreirito, placa de venda, já na sequência. Olha, deixa eu mandar um abraço aqui também pro Castanhão participando aqui comigo, mandando um alô aí pro pessoal da comitiva Carandá. Opa! Alô, Adilson, grande abraço aí pra você. Ele que abraça aqui é minha madrinha Sibeli, o Diego, a Laís, o Marlon Júnior, a Isabela, o Marlon e a Luciene, o Walter, a Ana, também o Fábio, o Capitão Marco Túlio, o Edgar da Copasa, os netinhos aqui, a Alice, o Pedro e a Laurinha. Também manda um abraço aqui pro João Vitor, a Karen, o Bernardo e também pro Romário, né? Opa! Alô, Giovanni, alô, Terezinha no Minibar, um bom dia pra vocês. Olha, deixa eu mandar um abraço aqui também pra Dircilene participando comigo, pede que é Mato Grosso e Matias, 24 horas de amor. Ela oferece aqui pro Breno, pra Ana e também pra Jordânia. Opa! Ai, ai. Olha, deixa eu mandar um abraço também lá na saída do Campo Alegre. Alô, Madalena, um grande abraço pra você, também a Michelle, a Nicinha, a Lúcia, Aparecido, Orlando, sou Pedro e Dona Maria Luzia, Luísa, opa! Ai, ai. Bora de música, daqui a pouquinho já estou de volta, chegando pra cá, Barreirito, placa de venda.

0: Satisfação, Raíssa Rodara tá aqui com a gente cantando a pisadinha.
1: É uma honra pra nós, viu?
0: Obrigado, irmão, por você ter vindo.
2: Obrigado, sucesso a vocês, hein?
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Muito bem, você curtiu Barreirito, Placa de Venda, Mato Grosso e Matias, 24 Horas de Amor, Recanto Chibata, Quando a Saudade Doir, Diego Vitoruco e Raí Saia Rodada, Pisadinha, de Paulo e Paulino, ponto final, encerrando a nossa Manhã Transativa de hoje, vou ficando por aqui. Muito obrigado ao seu carinho, à sua sintonia, fiquem todos com Deus e até amanhã, se Deus quiser, pra gente sextar.

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0: Louvado seja nosso Senhor Jesus Cristo, para sempre seja louvado, queridos filhos e filhas. Hoje, quinta-feira eucarística, e nada como dizermos graças e louvores se deem a todo momento ao Santíssimo e Diviníssimo Sacramento. Filhos queridos, quinta-feira, nós estamos em plena novena de São Bento, quarto dia. São Bento, livrai-nos de todo o mal. Nós estamos pedindo a Deus, aparte de nós, todo inimigo, toda a influência do mal em nossa vida e as brechas que deixamos para que o mal haja. Amado povo de Deus, eu quero saudar a todos. Saúdo a partir da Rádio Evangelizar, de onde tudo começa. As rádios irmãs, cujos nomes cito neste momento.
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0: Saúdo a você pela TV Evangelizar, sinal digital em todo o país, em várias cidades, canal aberto, pelo YouTube, Padre Manzotti Oficial, e também pelo aplicativo da Associação Evangelizar é Preciso, e todas as plataformas digitais. Filhos queridos, povo amado de Deus, Jesus disse: onde dois ou três estiverem reunidos em meu nome, eu estarei no meio deles. Então, somos muito mais que dois ou três. Estamos reunidos em nome do Pai, do Filho e do Espírito Santo. Amém. Naquele tempo, entrando em um barco, Jesus atravessou para outra margem do lago e foi para a cidade. Apresentaram-lhe aí, então, um paralítico, deitado numa cama. Entra na cena. O sacristão começou certo: faça um milagre, é o que vamos rezar depois. Faça um milagre em toda a minha vida. Veja, apresentaram-lhe um paralítico numa cama. Quem você apresenta a Jesus? Pensa agora, alguém que está na tua casa, numa cadeira de rodas, alguém que está com uma deficiência, uma falta de mobilidade. Senhor, olha esta pessoa. Eu continuo o evangelho que diz que, vendo a fé que eles tinham, Jesus disse ao paralítico: coragem, filho, os teus pecados estão perdoados. Então, alguns mestres da lei pensaram: este homem está blasfemando. Mas Jesus, conhecendo o pensamento deles, disse: por que tendes esses maus pensamentos em vossos corações? O que é mais fácil dizer: os teus pecados estão perdoados, ou dizer: levanta-te e anda? Pois bem, para que saibais que o Filho do Homem tem na terra o poder de perdoar os pecados, disse ao paralítico: levanta-te, pega a tua cama, vai para tua casa. O paralítico então se levantou e foi para casa. Vendo isso, a multidão ficou com medo, glorificando a Deus por ter dado tal poder aos homens. Vai rezando comigo. A dor está batendo no teu peito hoje. E às vezes não é só por nossos problemas, são problemas na família. São pessoas que nós gostamos, amigos, que estejam doentes, numa cama. Uma cama significa prostração, uma cama significa momento de recuperação, momento de fragilidade, momento de enfermidade. Chega perto de Jesus e diga: faça um milagre, Jesus. Nesta quinta eucarística, olha para a fé destas pessoas, Senhor, a necessidade que elas têm. O paralítico andar. O evangelho de hoje: um homem estava numa cama e estava paralisado, e Jesus diz com uma palavra forte: levanta-te, pega a tua cama e vai para casa. Jesus está dizendo para você hoje, Ele está entrando na tua vida. Ele, mais do que ninguém, sabe o que você está precisando. E por que você está me ouvindo hoje? Não é por acaso. Sempre me escuta, mas hoje o Evangelho está falando com você. Levanta-te, levanta desse sofá, levanta dessa mesa, levanta dessa cama, levanta deste estado de dormência na fé, levanta, põe-se de pé. Nós somos feitos para estar de pé, como Maria ao pé da cruz de Jesus, de pé. Levanta-te, toma a tua cama. Jesus, o teu nome tem poder. Clame comigo, cante comigo, Jesus. Jesus, o teu nome é poderoso, Jesus. Faça um milagre hoje, agora. Você que está na enfermaria, num hospital. Você que tem alguém na UTI que vai visitar à tarde. E os prognósticos não são bons. Não são pelos médicos, mas você vai se surpreender hoje à tarde quando for na visita. Marque a hora agora, marque, olhe no relógio. Olha, hoje dia 2 de junho, você vai no horário de visita. Ontem estava de um jeito, hoje é outro quadro, porque o Senhor está lá, agindo na vida dessa pessoa. Grave que eu estou te dizendo. Sacristão, fique atento, muitos testemunhos virão desta palavra de Deus e dessa palavra de poder que o Senhor está dizendo hoje. Faça o milagre, levanta-te. E é o que Deus está fazendo, mudando o diagnóstico, curando tumores, curando feridas, tirando as células cancerígenas. O Senhor está agindo neste momento porque Ele quer, Ele é misericordioso, Ele é bondoso. Faça um milagre, Jesus, em toda a minha vida. Faça um milagre, Senhor, e cure, cure. Fez o cego enxergar, o paralítico andar. Então, Senhor, é isso que mais nós te pedimos, Senhor. Muito mais. Nós ouviremos falar. Muito mais. O Senhor está fazendo mais do que você está pedindo, mais do que eu consigo imaginar. A obra é dEle, a vontade é dEle, o querer é dEle. Jesus, pelas tuas santas chagas, dolorosas, gloriosas, muito mais milagres Ele fará. Hoje é para você. Se olhou no relógio, marcou, você vai testemunhar. Você vai testemunhar, marca esse dia. Você vai gravar um áudio, 41-3221-6060. O programa só começou, eu volto já, volte comigo.
2: LeBron James vai deixar os Lakers. Sua saída foi confirmada pela coproprietária da equipe, Jeannie Buss. LeBron James jogou no Los Angeles Lakers por 8 temporadas na NBA e conquistou um título na temporada 2020. Lembrando que ele é o maior cestinha da história da liga.
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0: queridos filhos e filhas, você sabe, 10 da manhã, 10 da noite, tem reprise. Perdeu 10 da manhã, 10 da noite pela TV Evangelizar, mas também fica no YouTube Padre Manzotti. 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Fulano, como é que eu faço para me inscrever no canal do YouTube? 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É no passo a passo. 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Como é que faz? 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Filha de Deus, que a paz de Jesus esteja com você.
1: Amém, sua bênção, padre.
0: Você fala de onde, filha?
1: Eu falo de algum lugar do Paraná.
0: Filha de Deus, de algum lugar do Paraná, o que está acontecendo?
1: Primeiro eu quero dar um testemunho e depois um aconselhamento, padre, pedir um aconselhamento.
0: Tá bom, você pode falar mais alto, por favor?
1: Posso sim.
0: O que é o testemunho primeiro?
1: Meu testemunho é que eu fiquei por 7 anos alcoólatra, todos os dias.
0: Meu Deus.
1: Sou mãe. Tenho 2 filhos.
0: Certo.
1: Um de 28 e uma moça de 14.
0: É.
1: Quando entrei no alcoolismo, ela estava com 6 anos.
0: Sim.
1: Antes de entrar no alcoolismo, tive uma depressão profunda. Um diagnóstico de bipolaridade.
0: Certo.
1: Minha filha também.
0: Sim.
1: E entrei nesse maldito vício que eu já tinha já na adolescência.
0: Tá.
1: Mas ao me casar com meu esposo, que é o pai da minha filha hoje, eu parei e quando ela tinha 6 anos eu comecei a beber sem parar.
0: Entendo. Acolho. E aí, o que aconteceu?
1: E num dia 15 de outubro de 2023...
0: Olha aí, ela lembra o dia. Vai.
1: Eu fui liberta...
0: É.
1: Desse maldito vício...
0: Amém.
1: Num único pedido.
0: Sério, filho?
1: Porque eu não tinha vontade de parar.
0: É.
1: Eu só queria a morte.
0: Meu Deus.
1: Pra mim já tava tudo acabado.
0: Tá.
1: Tentei vários suicídios.
0: Certo.
1: E nesse dia 15...
0: O que aconteceu?
1: De outubro, eu acordei e vi minha filha viva em cima de uma cama depois de ter vindo de um dia de bebedeira com meu marido. fui levá-lo na catequese, e na frente da igreja Deus falou: sua filha está viva por mim. Porque a gente não se lembrava como tinha chegado em casa, do trajeto, nem nada.
0: Entendo.
1: E eu falei com muita fé para o Senhor: Senhor, eu não quero mais a bebida na minha vida.
0: Pois
1: amanheceu
0: não.
1: O dia, eu não lembro mais do gosto.
0: Oh, filha.
1: Eu não tive abstinência.
0: Louvado seja Deus.
1: É como se eu nunca tivesse bebido.
0: Amém.
1: Eu posso ficar em lugares com bebida, eu posso ter festa, pode ter na minha geladeira.
0: Amém. Amém.
1: Amém.
0: Graça
1: amém.
0: Recebida.
1: Graça testemunhada.
0: Certo. E o aconselhamento, querida?
1: E o aconselhamento é que meu marido é alcoólatra.
0: É.
1: Estamos passando por grandes problemas no matrimônio. Inclusive muitas brigas. E depois que eu parei de beber, como se eu tivesse ficado insuportável ao álcool da parte dele.
0: Tá.
1: Ele bebe diariamente, todos os dias que sai do serviço, vai direto beber.
0: Tá.
1: Quando volta, volta alcoolizado. Eu não tenho paciência e eu agrido ele.
0: Tá.
1: Tanto batendo ou com palavras ou
0: nossa,
1: amaldiçoando.
0: Ô, filha, não, não, não. Isso não é o caminho.
1: Padre, você... mas eu não aguento mais pedir pra ele parar. E ele falou que ele não vai parar.
0: Filha, nada justifica a violência. Então, primeiro ponto, bater jamais. Isso inclusive é um crime. Bater, ou seja, por palavras, você, por mais que não tenha paciência, você não acha que ele vai amadurecer? Você não chegou num dia que largou, ele não vai chegar?
1: Padre, ele já fez vários acampamentos. Ele fez um último agora, está com 20 dias e saiu muito, muito pior.
0: Vocês são casados?
1: Ele não aceita tratamento.
0: Não aceita?
1: Não, ele não aceita que ele bebe, que ele é alcoólatra.
0: Tá.
1: Ele é um pai ausente, ele é muito trabalhador. Ele acha que é só apanhar comida dentro de casa e pagar as contas. Nunca deixou faltar nada. Nunca. Mas a ausência dele está matando.
0: E qual é a tua... O que que teu coração está dizendo?
1: Meu coração está em dúvida.
0: Dúvida em relação...
1: Se eu devo continuar nesse matrimônio ou não.
0: Certo. Filha, se for para agressão dentro de casa, se isso continuar, é melhor separar. É melhor a separação de corpos do que teus filhos verem o que está acontecendo. Isso não é edificante. E só que do outro lado, ao você se separar, você não está jogando ele na sarjeta?
1: Ele escolheu.
0: Tá bom, entendo. Entendo. E você já falou isso para ele?
1: Já.
0: De separar e como ele reagiu?
1: Ele fala assim: se você quer separar, vamos separar.
0: Entendo.
1: E ao mesmo tempo ele chega bêbado, aí ele quer beijar, fala que ama.
0: É.
1: Para mim é difícil. Para mim tá muito difícil. Eu sei que eu tenho meus problemas mentais, minha filha também tem.
0: É,
1: mas tá muito difícil. Eu tô tendo que tomar remédio para dormir, ou eu não tomo para me ver. Eu tenho medo dele me bater, porque aconteceu uma vez de eu bater nele, ele revidou.
0: Então, nessa altura do desgaste, não tem outro caminho, né? Não tem outro caminho. No momento, tentar que isso não se torne e acabe sendo um motivo de morte. Você sabe o caminho a tomar. Infelizmente, sabe. Que Deus abençoe e vamos rezar na sua intenção. Eu vou para o intervalo, eu volto já, volte comigo, povo de Deus.
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0: É um caso difícil, por isso a gente tem que rezar para que tenha o discernimento. Porque ao mesmo tempo, você percebe que é um histórico de alcoolismo. Alguém se regenerou, outro ficou. Só que o nível de agressividade me parece ser muito grande. Então, antes que aconteça uma morte, é preciso preservar a vida. Do outro lado, se percebe que se ele fez um acampamento, já fez vários, que mesmo ele não admitindo, lá no fundo ele quer sair, é uma linguagem subliminar. Tem algum aprisionamento, tem algo que está dentro dele que está impedindo ele de enxergar. Tomara que veja lá rápido. Só que este casal precisaria passar por um retiro de casais, um processo de amorização, de perdão, porque a história vem com desgaste matrimonial. Filhos queridos, eu não escolhi o texto. Eu vou, inclusive, lembrar, ontem foi dia 1º, nós fizemos 1 Coríntios, capítulo 6, de 12 a 20. Por que o senhor está falando isso, padre? Hoje, eu não escolhi o texto, mas tem a ver com a partilha que vamos ouvir, ou que acabamos de ouvir. Você vê o que é a providência divina. Bíblia aberta, cartilha de oração.
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0: 1 Coríntios, capítulo 7, versículo 1. Gente, eu não escolhi esse texto. Eu estou fazendo gradativo. Mas muito tem a ver com a partilha que acabamos de ouvir. Abra os ouvidos, dilate o coração. Agora, Paulo dizendo à comunidade de Corinto: vou tratar de assuntos a respeito do que vocês me escreveram. Qual a impressão? Impressão não. Ele está afirmando o quê? Certamente foram visitar Paulo e levaram alguns questionamentos. Levaram a ele alguns problemas que a comunidade está enfrentando. E ele vai responder neste capítulo. Vamos ver o que é. Vocês dizem que o homem faz bem em não casar. Vocês dizem que o homem faz bem em não casar, mas eu digo, já que existe tanta imoralidade sexual, cada homem deve ter a sua própria esposa e cada mulher o seu próprio marido. Provavelmente, na comunidade, estavam defendendo o celibato. Celibato no sentido a castidade, viver sozinho. Mas Paulo percebe, e Coríntios é uma cidade muito fogosa. É uma cidade, é verdade, de lugar de muita promiscuidade, imoralidade. Então Paulo diz: já que existe essa imoralidade, é bom que o homem tenha sua esposa e uma mulher tenha seu esposo, seu marido. O homem deve cumprir o seu dever de marido. Atenção, não é só casar, não é só na igreja não, meu filho, de noivo, de terninho, com daminha, não. Tem gente que casa, quer levar a vida de solteiro, quer ser Dom Juan da vida, largue mão, seu infeliz. Não é assim que funciona. O homem deve cumprir seu papel de marido e a mulher cumprir seu papel como esposa. A esposa não manda no seu próprio corpo, quem manda é seu marido. Assim também não diga: epa, já escutei o sacristão e o coroinha aqui cochichando, pode parar, porque não está falando, preste atenção no texto inteiro. a esposa não manda no seu próprio corpo, quem manda é o marido. Assim também, o marido não manda no seu próprio corpo, quem manda é sua esposa. Percebe? O respeito, então. Se um pertence ao outro, vamos falar nesse linguajar, tem que ter o respeito. Respeito de marido, respeito de esposa. Não se trata de um objeto sexual. Não adianta nada a pessoa brigar o dia inteiro, chegar à noite e querer transar. Opa, 10 horas da manhã, lamento, meu filho, lamento. Tem verdades que não tem hora para dizer. Você pega a televisão, tem umas baixarias fora de hora e ninguém fala nada. Então deixa eu falar o que a palavra de Deus está falando. Tem que ter respeito, o outro não é um objeto sexual. Respeito. Versículo 5. Que os dois não se neguem um ao outro. Paulo está estimulando a relação sexual. Que não se negue um ao outro, a não ser que concordem em não ter relação por algum tempo, a fim de dedicar a oração. Paulo está dizendo algo que pouca gente faz. Por exemplo, marido e mulher juntos, abdicar da relação sexual por um tempo para poder rezar melhor, para poder ter mais intimidade com Deus. Mas que isso, preste atenção, Paulo continua, mas depois, preste atenção, devem voltar a ter relações, a fim de não caírem nas tentações de Satanás, por não poderem se dominar. Provavelmente, havia casais que faziam a separação de corpos em nome de penitência. Mas o perigo é, ao se afastar sexualmente, se torna presa do diabo. Olha o que Paulo vai dizer, ele tem coragem de falar essas coisas. Ele entra na vida do casal. Paulo era um celibatário, mas ele orienta assim, que os dois não se neguem um ao outro, marido e mulher, a não ser que concordem em não ter relações por um tempo, a fim de se dedicar à oração, mas depois devem voltar a ter relações, a fim de não caírem nas tentações de Satanás, por não poderem se dominar. O autodomínio, como é importante. Percebe que aqui não está colocando como negativa a relação sexual, não. Não está. Está dizendo que faz parte da vida conjugal. Eu diria que até está enaltecendo a importância marido e mulher terem uma vida marital. Só que tem que ter respeito, sensibilidade. Gente, porque é o corpo do outro. E é uma coisa tão íntima, que se não houver o dia na vida, carinho, admiração, não, nunca deixe perder a admiração. Mulher, não deixe teu marido perder a admiração por você. Marido, não deixe tua mulher perder a admiração por você. Admiração do carinho, admiração do zelo, admiração em todos os aspectos. Se perder isso, perde-se muito. Esta foi a leitura orante de hoje. Vai dar o que falar. Vai dar o que falar. Vida sexual. Eu vou para o intervalo, eu volto já. Volte comigo.
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0: Padre, o senhor não vai continuar, não. Amanhã tem mais. Ah, tem mais e vai ser chicotada pra tudo que é lado, meu filho. São Paulo não mede palavras, não. Por hoje é isso. Sobre a vida sexual do casal. Começou o assunto. Então, você perdeu, agora tem reprise. Indica pra alguém. Às vezes não tem coragem de falar isso com o marido, com a esposa, bota o padre no meio. Diga ali, ó o texto. Ah, padre, o programa é muito inteiro, a pessoa não vai escutar. Vai ter o recorte às 20 horas. É 20 horas, né, equipe? 20 horas. Vocês estão vendo ali, ó. Pode jogar na tela. Entra a leitura orante. Aí eles vão fazer o recorte do tema de hoje. Vida sexual do casal. Eita, padre. Sim, senhor. Precisa falar da vida sexual dentro do casamento, minha filha. Tem que falar, marido e mulher tem que conversar. A ponto de perguntar, você está feliz sexualmente comigo? Ah, não tenho coragem. Não tem coragem? Aí depois, do nada me largou, do nada. Não, tem que conversar. Sexualmente, você está feliz comigo no matrimônio, mulher? Você está feliz comigo sexualmente no matrimônio, marido? Conversem, gente. Tire esse tabu. Tire esse tabu da vida. Não fique conversando com as coleguinhas, os coleguinhas. Conversa com quem é de direito. Não tenha vergonha de falar sobre isso. Deus abençoou. Deus fez o ato sexual e é bom dentro do matrimônio. É algo abençoado por Deus. Tenho dito, por hora. Maísa, que a paz de Jesus esteja com você.
1: Com o senhor também, padre. Bom dia.
0: Bom dia. De onde você fala?
1: Eu falo de Goiânia, Goiás.
0: Goiânia, Goiás. Como é que você me acompanha?
1: Então, padre, eu gosto muito de ver o senhor. Então, eu assisto ou pelo site, lá no ao vivo, que a gente clica lá no site, ou pelo app mesmo.
0: Tá certo, minha querida. Então, você vê que o padre às vezes fica... Não fico bravo. Eu fico enfático, né? Eu falo com as mãos, eu gesticulo, é meu jeito de ser.
1: É,
0: né?
1: Ótimo ver o senhor.
0: Tá bom, querido.
1: Aliás...
0: Né? Eu falo com as mãos, eu gesticulo, é meu jeito de ser.
1: É,
0: né?
1: Ótimo ver o senhor.
0: Tá bom, querido.

0: nas terças-feiras. Vai lá, Maísa.
1: O padre, eu quero dar um testemunho do São José. Eu sempre faço todas as novenas junto com o senhor, porque eu assisto o senhor todos os dias. Aí eu comecei a fazer o cordão de São José. Eu fiz o do ano passado pelo meu esposo. Meu esposo teve uns 3 anos de depressão. Foi um período muito difícil, meu esposo Guilherme. E ele foi um período muito difícil, padre. Até que a gente conseguiu o tratamento psicológico, psiquiátrico e de oração, né, padre? Nós somos casal equipistas, nós participamos.
0: Maravilha.
1: Quase 11 anos das equipes de Nossa Senhora, o senhor deve conhecer.
0: Sim, claro.
1: Inclusive, a leitura orante de hoje foi muito falando dos casais, né?
0: Certo.
1: Então, foi bem compatível com as equipes.
0: Que bom.
1: E aí, ele estava nesse período, ele ficou muito tempo desempregado, né? Por conta da depressão também. E eu fui fazendo o cordão de São José, pedindo um emprego para ele, e ele conseguiu.
0: Louvado seja Deus. A São José rogou.
1: São José providenciou. Toca o sino, sacristão.
0: Louvado seja Deus, querida. Louvado seja Deus.
1: Eu quero pedir oração para minha filha Isabela.
0: A Beck Vocal.
1: A Beck Vocal. Ela está fazendo uns exames que a gente está investigando uma espinha bífida oculta.
0: Tá.
1: E a gente queria que o senhor rezasse por ela, por favor, meu esposo, pelos meus familiares, pelos meus amigos da equipe de Nossa Senhora.
0: Tá bom.
1: Que inclusive, padre, foi a minha comadre das equipes de Nossa Senhora, madrinha da Isabela, Cláudia e o César, que me apresentaram o senhor. Eles tiveram um testemunho muito lindo do senhor, que ele, há muitos anos. Inclusive, eles escreveram até no diário anual. Teve um ano que teve pedindo testemunhos e ela escreveu o testemunho. Foi muito lindo. Foi ela que me apresentou o senhor.
0: Amém.
1: É uma alegria muito grande. É Cláudia e César.
0: Um abraço, Cláudia. Um abraço, César. olha os frutos aí da evangelização.
1: Ô, padre, eu queria pedir um favor.
0: Pois não.
1: Eu quero comprar, eu e meu esposo queremos comprar o livro Inabalável e nós queremos comprar a primeira Bíblia para a Isabela. Mas a gente queria que o senhor autografasse. Como que a gente faz?
0: Então, filha, já que você me pediu isso, então eles vão puxar a linha e aí você fala com eles, eu faço a dedicatória. Não é costume fazer isso, não, mas você me pegou no ar ao vivo. Aí eu faço a dedicatória e o pessoal dos produtos que evangelizam vão mandar para você, tá bom?
1: Tá bom.
0: Eles vão enviar para você produtos que evangelizam.
1: A gente compra por lá, a gente já comprou várias coisas. Mas
0: tá,
1: eu queria
0: que o senhor
1: autografasse.
0: Vou fazer isso. Então anote o telefone para você mandar o back vocal ali do Inabalável.
1: Eu vou mandar.
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0: Tá bom, um abraço, Deus abençoe, gente. Ó, equipe, organiza isso que eu prometi no ar e quero cumprir. Meu abraço a Maísa de Goiânia, Goiás. Acompanha pelo site Arcebispo Dom João Justino Medeiros da Silva, da Arquidiocese de Goiânia. Solange, que a paz de Jesus esteja com você.
2: Amém, padre. Benção, padre.
0: Deus abençoe. Deixa eu só baixar um pouquinho o som aqui no meu ouvido. Vai lá, Solange. Você fala de onde?
2: Eu falo aqui de Itaquera, São Paulo.
0: Itaquera, São Paulo. Como é que você me acompanha?
2: Eu acompanho da antena parabólica, canal 12.
0: Opa, parabólica digital, canal 12. Diga lá, minha querida. Antes que o sacristão tire a gente do ar, a palavra é sua.
2: Obrigado, padre. Padre, queria agradecer a Deus plenamente que eu e meu marido já tinha mais de 12 anos, a gente estava tentando comprar o nosso cantinho. E graças a Deus a gente conseguiu comprar, né?
0: Opa.
2: E graças ao pai. E também e teve os 3 processos dele, padre, que está na justiça, até hoje, eles estão recorrendo. Ele ganha, só que recorre, né?
0: Entendi.
2: E a gente está esperando essa graça para a gente poder quitar essa dívida, né?
0: Entendi.
2: E...

0: Pronto, tomei, padre, outro pedido que eu queria pedir é um primo meu, que ele sofreu um acidente de moto sexta-feira.
1: Tá.
0: Ele mora na Bahia.
1: Como é que é
0: E
1: o
0: eu
1: nome
0: queria.
1: dele?
0: É o Wesley Souza
1: Wesley.
0: Santos.
1: Tá. Anotei. Então, primeiro vou diga assim: obrigado, Jesus, pela graça recebida.
0: Obrigado, Jesus, pela graça recebida.
1: Amém. Que isso é o seu cantinho. Inclusive, eu vou colocar as duas outras intenções: as causas na justiça e pelo Wesley Souza, tá bom?
0: Ô, padre, só uma coisinha. Eu queria te mandar uma foto. Eu fiz uma capela aqui em casa. Não é capela que fala, fala é. Como é que fala? É. Ai,
1: Capela, oratório.
0: oratório. É, então. E eu queria tirar uma foto para mandar para o senhor. Tinha como eu estar fazendo isso?
1: Tem, filha. É naquele número que eu acabei de dizer. Anote ali, acabei de dizer para outra filha. Para mandar
0: Ai, espera um
1: foto.
0: pouquinho só.
1: Pega lá,
0: Só um
1: pega lá.
0: minuto.
1: Sacristão,
0: Espera aí, padre,
1: tá
0: espera
1: bom,
0: aí.
1: filho? O sacristão, segura um pouquinho aí que a mulher vai pegar uma caneta, homem de Deus.
0: Espera aí, padre.
1: Vai lá, minha filha.
0: Pode falar, padre.
1: 041.
0: 041
1: 9
0: Hã?
1: 98 7 9 1
0: Ah, tá ok.
1: 2 7 8 7. A
0: Tá?
1: telefonista passa para a senhora. Deus abençoe, eu volto já. Volte comigo, povo de Deus, em plena novena.
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0: Bola na Rede, já é hora de falar de futebol. A Inglaterra sofreu, mas carimbou a vaga. Jogando em Atlanta, o time da Inglaterra venceu a valente seleção da República Democrática do Congo por 2-1. Os africanos pressionaram até o fim, mas o peso da camisa e o talento individual de Harry Kane falaram mais alto. Com o triunfo, a Inglaterra segue viva no Mundial e agora vai encarar o embalado México nas oitavas. É o mata-mata pegando fogo na Copa do Mundo.
1: 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Rádio Abelha Dourada FM, Itiúba, Bahia. 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TV Evangelizar, canal 15.1 de Patos de Minas, Minas Gerais. 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Adquira e presenteie as pessoas. Inclusive, eu quero lembrar, é um presente para você e para quem você quer que seja fortalecido na fé inabalável. Dai-me, Senhor, a fé inabalável de Jó. Dai-me, Senhor, a fé inabalável de Jó. E sempre tem orações. Mas, por exemplo, quantas vezes, estou lendo um trechinho, quantas vezes já ouvimos dizer coisas parecidas como foi vontade de Deus? Ou ainda, você precisa ter mais fé. Deus está te castigando, você está pagando alguma coisa. São palavras que ferem. O senhor concorda com isso, padre? Então leia Inabalável, por exemplo, na página 85. Você acha isso certo? Eu reflito isso. Como dizer para uma pessoa, você está sofrendo porque merece? Isso é cristão? Inabalável, respostas a questionamentos como esse em todo o Brasil. Escute esse testemunho, por favor. Ah, produtosqueevangelizam.com.br. Hoje até uma pessoa conseguiu de mim uma assinatura. Vai autografado. São Paulo, se essa moda pega, hein? São Paulo, Padre Reginaldo, a sua bênção. Venho por meio dessa carta contar o meu testemunho. Sou casada há 32 anos. Em 2019, descobri a traição do meu esposo com uma colega de trabalho. Só o fato que eles trabalhavam juntos no mesmo setor e de ele precisar sair de casa todos os dias para ir ao trabalho já me causava muita dor. Sempre tivemos um bom relacionamento, vivíamos em harmonia. Após a descoberta, ele dizia não saber mais o que sentia por mim. Me humilhou com palavras e me feriram muito. Diante de tanta dor, pedi a São José que providenciasse o melhor, e ele providenciou. Ela, esta mulher, foi transferida da empresa. Meu esposo insistia na relação. Ele passou a bancar as despesas dela e acabou tendo muitas dívidas. Até que um dia disse para ele: amor sem dinheiro não é amor. Ela disse para ele: amor sem dinheiro não é amor. Eita! Foi preciso ouvir isso para que ele criasse vergonha na cara. Tô lendo, gente. Tô lendo a carta. Ela escreveu isso. Vou fazer o quê? Ela tinha metade da idade dele. Diante da tempestade, Deus nos uniu. Continuamos casados. Ele se arrependeu profundamente e reconheceu que eu não merecia ter passado por tudo aquilo. Confesso que a confiança foi quebrada. Quando me lembro de tudo o que aconteceu, ouço a voz do Senhor sempre falando: perdoa, filha, o perdão cura. Obrigado, Padre, por me ensinar a ser uma pessoa melhor e a colocar Deus no centro da vida. Graça alcançada, graça testemunhada. Teresa Maria, da cidade de São Paulo. Forte testemunho, hein? Misericórdia de Deus. Juntos, novena de São Bento. A cruz sagrada seja minha luz, não seja o dragão meu guia, Sai de retro, Satanás, nunca me aconselhes coisas vãs, é mal que tu me ofereces, bebe tu mesmo teu veneno. A cruz sagrada seja minha luz, não seja o dragão meu guia. Sai de retro, Satanás, nunca me aconselhes coisas vãs, é mal que tu me ofereces, bebe tu mesmo o teu veneno. Ó glorioso São Bento, que sempre se mostrou compassivo com os necessitados, fazei que também nós, recorrendo à vossa poderosa intercessão, obtenhamos o auxílio em todas as nossas aflições, que em nossas famílias reine a paz, a tranquilidade, e que se afastem todas as desgraças, sejam elas corporais, temporais, espirituais, especialmente o pecado. Alcançai, São Bento, do Senhor Deus Onipotente, a graça que necessitamos. Qual é a graça? São Bento, dai-nos a graça de, ao terminar nossa vida neste vale de lágrimas, possamos louvar a Deus e viver convosco no paraíso. Rogai por nós, ó glorioso Patriarca São Bento, para que sejamos dignos das promessas de Cristo. São Bento, livrai-nos do mal. São Bento, livrai-nos da inveja. São Bento, livrai-nos do medo. São Bento, livrai-nos do pecado. O Senhor esteja convosco. Ele está no meio de nós. Abençoai, Senhor, a água, a roupa dos enfermos, as fotos de família. Abençoai os remédios e aqueles que mais precisam da vossa infinita misericórdia, por intercessão de Nossa Senhora do Carmo, São Pio de Pietreutina, nos méritos das Santas Chagas, em nome do Pai, do Filho e do Espírito Santo. Amém. E eu me despeço com o clipe inabalável. 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Evangelizar é preciso.

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2: 11:01.
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4: Bom dia, queridos ouvintes. Bom dia, queridos paroquianos da Paróquia Nossa Senhora das Dores, aqui em Dores do Indaiá. Hoje é dia de lembrarmos dos dizimistas aniversariantes da semana. Na terça-feira, 30 de junho, esteve de aniversário Márcia Ribeiro dos Santos, da Comunidade do Rosário. Ontem, quarta-feira, 1º de julho, esteve de aniversário Neuza Maria das Dores, da Comunidade São José. Hoje, quinta-feira, 2 de julho, está de aniversário Maria Aparecida Costa, da Comunidade Matriz, Alexandre Bernardes, da Comunidade do Rosário, Maria Celestina Rezende Couto e Silva, da Comunidade São Geraldo, Glauciano Alves dos Santos, da Comunidade São José. Amanhã, 3 de julho, sexta-feira, estará de aniversário Davi Ferreira Santos, da Comunidade do Rosário, Cleusa Lopes Campos Silva, da Comunidade do Rosário, Alaércio Nascimento Pereira, da Comunidade São José, Cleusa Maria da Silva Matos, da Comunidade São Sebastião, Maria Zilda Gomes, também da Comunidade São Sebastião. E no sábado, 4 de julho, estará de aniversário Herculano José de Fátima Fiuza, da Comunidade do Rosário, e Maria de Fátima de Jesus, da Comunidade São José. A todos vocês o meu carinho, o meu abraço, a minha bênção, a minha gratidão por tudo que fazem pela vida da paróquia. Nessa semana, desde ontem, quando voltei ao vivo, estamos meditando frases de santos. Hoje queremos escutar, neste primeiro bloco, frases de Santo Afonso de Ligório. Ele é o fundador dos Padres Redentoristas, que cuidam do Santuário Aparecida, Pai Eterno, São José em Belo Horizonte, grandes santuários. E ele também é o patrono da teologia moral na vida da Igreja. Algumas almas devotas empregam muito tempo em ler e meditar, mas às vezes se ocupam pouco com a oração. Os padres do deserto fizeram entre si uma consulta para ver qual era o exercício mais necessário e útil para a salvação eterna. Resolveram que era repetir a miúde a breve oração de Davi: Senhor, vinde em meu auxílio. Por certo, entre as práticas de piedade, depois da comunhão, não existe outra mais agradável a Deus e mais vantajosa para nós do que frequentes visitas a Jesus Cristo, presente em nossos altares, em nossos sacrários. Muitas vezes conseguem-se mais favores em 15 minutos de oração diante do Santíssimo Sacramento do que em todos os exercícios espirituais do dia. Por sinal, hoje é dia de adoração ao Santíssimo Sacramento, às 19 horas, na Igreja São José e na Igreja São Geraldo. Como diz Santo Afonso de Ligório, esta oração diante de Jesus sacramentado é muito poderosa e, na verdade, nos abastece na vida de fé e na vida de oração. Vamos ouvir Luz Divina com Padre Ezequiel Dal Poço, Tudo Posso com Padre Ailton Ramos e Nas Mãos do Oleiro com Maria do Rosário.

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3: 11:18.
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5: Queridos ouvintes, e meditemos agora frases do grande Santo Agostinho, doutor da Igreja, também presente na filosofia clássica. A caridade nos permite suportar uns aos outros como se carregássemos nossas próprias cargas. Quando os servos têm de atravessar um rio, o animal servo, cada um deles carrega em seu dorso a cabeça do anterior. Desse modo, suportando e auxiliando o companheiro, eles são capazes de atravessar a salvo largos rios e alcançar a terra firme. Sua vida, seu corpo, sua alma, estas sim são todas obras divinas. Você diz que os tempos são turbulentos, insuportáveis e miseráveis? Viva corretamente e você mudará os tempos. O amor que se esgota com a posse do objeto amado não é amor, é desejo. O amor que domina e se deleita com o objeto não é amor, é êxtase. O amor que se opõe ao amor espiritual não é amor, é medo. A profundidade das Escrituras Sagradas é ilimitada. Certamente, se me propusesse a estudá-las, só a elas e nada mais, desde a infância até a velhice, com a máxima calma, o mais incansável zelo e com os maiores talentos que eu possuísse, ainda assim estaria continuamente fazendo progressos na descoberta de seus infindáveis tesouros, que nunca se esgotam. Amar é ir perder-se de si e encontrar a Deus. O verdadeiro amor de Deus não estará em você se o amor mundano prevalecer. Deus prometeu o perdão se você voltar para Ele, mas o que Ele não prometeu é se você terá o amanhã para realizar a sua conversão. Por isso, a conversão é hoje. Vamos ouvir. Opa! Como é bonito, Senhor, com o coral Acorde Coração. Creio, com Reinaldo Carminati. E o essencial é invisível, com a irmã Miriam Collen e a cantora Marion.

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5: 11:32.
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7: E vamos agora meditar algumas frases de Santo Ambrósio. Senhor, ajuda-me a viver meus dias numa jubilosa esperança, para que eu possa desfrutar para sempre a realidade do paraíso. Se sustentares tua mãe, certamente não a recompensará pelas dores, pelos tormentos que ela por ti sofreu, não restituirás os cuidados que ela teve contigo, não lhe devolverás o alimento que ela, com terno carinho, deu a ti. Veja Santo Ambrósio, do século IV, falando da importância de cuidarmos de nossas mães. Quando te sentires angustiado, acredita que há saída, sem murmuração. É hora de ires invocando e rezando, sem te enterrares em queixas. Os sinais são para os que não creem, a fé para os que creem. No início, davam-se sinais aos não crentes. A nós, porém, na plenitude da Igreja, importa compreender a verdade, já não por sinais, mas pela fé. Assemelha-se ao peixe, para que não te afundes nas ondas do mundo. Nenhuma coisa é mais consoladora e gloriosa do que trazer consigo os sinais de Jesus crucificado, ou seja, suportarmos nossas dores, consolando-nos com Jesus que foi crucificado. A Igreja é o navio que navega bem neste mundo. Ao sopro do Espírito Santo, com as velas da cruz do Senhor plenamente desfraldadas. Em Cristo temos tudo. Tudo está nas mãos do Senhor. Tudo para nós é Cristo. A vida de Maria é vida. A vida de Maria é norma para todos. Vamos ouvir Caminheiro com Astúlio Nunes, Missão de Todos Nós com Zé Vicente e Dalva Tenório, Doce Coração com Padre Agnaldo José e Fátima de Souza.

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5: 11:47.
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6: Queridos ouvintes, agora meditemos frases de Santo Antônio de Pádua, esse santo tão conhecido por nós e festejado nas festas juninas. A nenhum dos anjos podemos dizer, sim, tu és osso dos nossos ossos, carne de nossa carne. Mas a ti, Filho de Deus, querido Jesus, podemos verdadeiramente dizer: tu és osso de nossos ossos, carne de nossa carne. O pregador fala com os dois lábios, o da sua vida e o da sua boa fama. Quem ama não conhece nada que seja difícil. O amor a nós o prendeu tão intimamente à nossa natureza que o fez descer até a nossa miséria, como se no céu já não pudesse permanecer sem nós. Também a confissão é um batismo pela água e pelo Espírito Santo.

isto é, no espírito da contrição e na água da profissão arrependida. Falsos profetas são os apetites da carne. Oferece inteiramente teu corpo em sacrifício a Jesus Cristo. Ele mesmo se ofereceu ao Pai em sacrifício. Podemos rezar de três modos: com o coração, com a boca e com as mãos. Orai sem cessar. Não cessa de rezar quem não cessa de agir bem. Tanta sabedoria tem o homem quanto é o bem que ele pratica. Se alguém se retira do mundo inquieto para a solidão e aí descansa, com certeza é por causa do Senhor. Nossa linguagem é penetrante quando é nosso agir que fala. Nossa vida está tão cheia de belas palavras e tão vazia de boas obras. No reino do Senhor haverá uma única coisa. Todavia, cada um tem um lugar para si. Se, por exemplo, eu tenho uma rosa na mão, quer dizer que a rosa é minha. Contudo, todos usufruem sua beleza e seu perfume. Ou seja, o céu é compartilhar, é viver o amor junto de Deus e dos irmãos. Vamos ainda ouvir Salve Rainha com a irmã Kelly Patrícia, No Poder da Tua Cruz com o padre Reginaldo Manzotti e O Vira de Jesus com o padre Marcelo Rossi. Deus te abençoe, Deus te fortaleça. Até amanhã.

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3: Queridos ouvintes, vamos rezar juntos a oração do Ângelus. O anjo do Senhor anunciou a Maria, e ela concebeu do Espírito Santo. Ave Maria, cheia de graça, o Senhor é convosco. Bendita sois vós entre as mulheres, e bendito é o fruto do vosso ventre, Jesus. Santa Maria, Mãe de Deus, rogai por nós, pecadores, agora e na hora de nossa morte. Amém. Eis aqui a serva do Senhor. Faça-se em mim segundo a vossa palavra. Ave Maria, cheia de graça, o Senhor é convosco. Bendita sois vós entre as mulheres, e bendito é o fruto do vosso ventre, Jesus. Santa Maria, Mãe de Deus, rogai por nós, pecadores, agora e na hora de nossa morte. Amém. E o Verbo se fez carne e habitou entre nós. Ave Maria, cheia de graça, o Senhor é convosco. Bendita sois vós entre as mulheres, e bendito é o fruto do vosso ventre, Jesus. Santa Maria, Mãe de Deus, rogai por nós, pecadores, agora e na hora de nossa morte. Amém. Rogai por nós, Santa Mãe de Deus, para que sejamos dignos das promessas de Cristo. Oremos. Infundi, Senhor, em nossas almas a vossa graça, para que nós que conhecemos, pela anunciação do anjo, a encarnação de Jesus Cristo, vosso Filho, cheguemos por sua paixão e cruz à glória da ressurreição. Pelo mesmo Cristo e Senhor nosso. Amém. Que o Senhor esteja contigo e a bênção de Deus Todo-Poderoso, Pai, Filho e Espírito Santo. Amém.
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7: Meio-dia e três.
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0: Fala aí, meus sertanejeiros de plantão. Tudo certinho? Ah, bora lá? Território Sertanejo. Começando aqui nessa quinta-feira, hoje 2 de julho. Paula Esteves na voz. E claro que eu tô muito feliz de estar aqui do seu lado, começando mais um encontro com você ao som de muita moda sertaneja, que é o que interessa por aqui, né? Emoção, alegria e muito sucesso pra gente curtir a partir de agora. Combinado? Pra começar, tá chegando por aqui o som do Fred e o Fabrício, Gotejou no Celular.
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0: Sexta-feira eu sou. São eles os mestres. Chitãozinho e Xororó, bebê. Arrasou, hein? Mandou benzão demais. Tá só começando aqui o nosso encontro. Como é que tá sendo essa quinta-feira aí? Comecinho de mês ainda, né? Tudo certo? Participa aqui no pedidomusical.com.br. Tá só começando o nosso encontro, hein?
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6: Meio-dia e 19.
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0: Para todo o Brasil, tamo por aqui. Chegando o som do Zé Felipe e Miguel, Romeu e Julieta. Esse é o Território Sertanejo com você.

Ícaro e Gilmar, troca de maldade. Eita, lasqueira, só modão chorado, aquele batidão gostoso. Muito mais emoção por aqui no nosso território. Abraço pro Carlos Lima, ouvindo a gente em Campinas, São Paulo. Abração, Carlos. Ricardo Cavalcante tá curtindo o nosso som na Grande BH. Simbora, Minas Gerais, tamo junto.

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2: Meio-dia e 33.
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4: Estamos por aqui fazendo o clima dessa quinta-feira com você. Faltando só um passinho pra gente sextar. Tá gostosinho demais, né? E por aqui a gente balança a pampa com alegria fazendo essa festa direto aqui, ó, do nosso palco pros seus ouvidos com o melhor da moda sertaneja. Agora tem Gustavo Moura e Rafael, Cara de Golpe. Eita lasqueira, simbora.
5: Gustavo Moura e Rafael, mais uma vez, falando de amor.

0: Corpo Sexy. São eles aqui na parceria, Guilherme e Benuto, juntamente com Maiara e Maraíssa. Bom demais, hein? Abraçando aqui a Claudinha Souto, ouvindo a gente na Paraíba. Tem também o meu queridão Paulo Roberto, sempre na sintonia. Pessoal de Marataízes, no nosso Espírito Santo, em peso, conectado aqui no território.
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7: Meio-dia e 47.
0: Vamos lá, tô por aqui do seu lado, hein?
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0: Só pancada bruta aqui hoje. Cê tá doido, bebê? Chicote estralando. Agora a gente ouve Todo Seu com eles, os goianos Jorge e Matheus.

Olha ele, Gustavo e o Mioto voltando pra mim. Bom, acho que no fundo, talvez era o que ele queria, né? Com a Ana Castela. Eu não sei não, hein, produção? Talvez ele ainda goste dela. Talvez ele ainda não tenha superado ela. Quem sabe, né? A gente volta já com muito mais.

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7: 1 e 3.
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9: Tocando diferente. Tocando aqui do seu jeito, hein? Abraçando aqui a turminha do Piauí na sintonia, o pessoal do Pará ouvindo a gente, Rio Grande do Sul, a turma de Bagé também, curtindo aqui a nossa programação. Simbora Cascavel, alô meu Paraná, simbora Curitiba. Agora tem aquele barulho chegando por aqui com o goiano Murilo Ruf, vamos lá.

o som do Luiz Gustavo por aqui com Faltou. Ih, faltou, bebê? Eu sei o que não falta pra você, viu? É carinho e amizade, muita moda boa demais aqui no nosso território sertanejo. Se liga porque daqui a pouquinho vai passar por aqui Bruna Viola, Cleiton Romário e muito mais. Você não vai perder não, né?

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6: 1:15.
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10: É o Brasil todo conectado e a nossa galera maravilhosa também aqui, né?
11: Isso que é programa.
10: De toda a nossa região. Guanozói, vamos lá que agora tem Cleiton Romário e Jorge Matheus.
12: Cleiton Romário no churrasco.
13: Já Jorge apaixonado, Matheus.
12: Faz barulho.

O cowboy chora, né, senhoras e senhores? Olha eles. Eu, Negrício Limões, com Luan Pereira por aqui. Antes também rolou Matheus e Cauã com Simone Mendes. Essa também tá estourada. E se é sucesso, passa por aqui no nosso território sertanejo. Bom demais eu estar aqui na sua companhia, viu? Uma ótima quinta-feira aí pra você.

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2: 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Já já voltamos com mais músicas.
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2: 1:30.
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5: É aquela memória sexual pintando por aqui com o Fido Mijeca.

0: quase todo dia. São eles, Zenete e Cristiano por aqui, encerrando o nosso encontro de hoje, dessa quinta-feira. Tô indo nessa, turma. Obrigada pelo carinho de sempre. Papai do Céu abençoe muito. Gratidão aí a vocês de toda a nossa cidade, de toda a nossa região, aliás, de todo o Brasil, né? Eu volto amanhã no mesmo horário com você aqui pra gente fazer essa festa direto do nosso território sertanejo.
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0: Voltamos a falar de futebol. Que jogo em Seattle! Bélgica e Senegal fizeram uma das partidas mais eletrizantes desta Copa do Mundo. No tempo normal, igualdade, muita intensidade. Mas na prorrogação, a badalada geração belga mostrou poder de reação para vencer os senegaleses por 3-2. Com futebol ofensivo e muita emoção, a Bélgica avançou para as oitavas de final e consolida seu status de candidata ao título, enquanto o Senegal se despediu de cabeça erguida, aplaudido de pé pela torcida. Daqui a pouco, tem mais destaques do Mundo da Bola.
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4: Sejam todos muito bem-vindos, viajantes. O nosso passaporte abre as portas para mais uma viagem. Eu sou a Aline Mota e quero falar com você, porque vamos viajar por esse Brasilzão, hein? Vamos então começar mais um Passaporte Brasil. Avisa para todo mundo, a Aline Mota está no ar.
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0: Obrigado, gente. Noite inesquecível.
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0: segura aí que a viagem só tá começando. Daqui a pouco a gente aterriza em outros destinos sonoros. Eu volto.
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8: 2 horas.
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0: Vamos lá então, comunicando por aqui, Tenente Fabrício da Polícia Militar. E a partir de agora, estamos novamente com o nosso encontro semanal no programa PM no Ar.
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0: E vamos toda semana trazendo as ocorrências que foram destaque na região, dicas de segurança e, claro, sempre as atividades encadeadas pela Polícia Militar. Lembrando que comunidade informada é comunidade segura. Super abraço para você que nos ouve em casa. Alô, você aí na labuta diária, tá no seu trabalho, construções civis, estabelecimentos públicos, privados, onde quer que seja aí no seu trabalho, mas conectado na rede PM no Ar. Super abraço também pro nosso grande amigo homem do campo. Onde quer que seja aí nas nossas comunidades rurais, conectado e ouvindo a rede PM no Ar. Nesse momento eu falo para mais de 30 cidades no Centro-Oeste e Alto Paranaíba que sintonizam através das nossas emissoras parceiras. E a ideia do programa sempre é trazer informações, dicas de segurança, claro, utilizando essa ferramenta tão valorosa aqui no interior de Minas Gerais e cada vez mais a Polícia Militar junto da comunidade, os nossos amigos ouvintes, continuando a proporcionar um ambiente seguro para se viver, para se trabalhar aqui em nossa região. Vamos lá então, e hoje estaremos recebendo a visita do senhor Coronel Neito, diretor de Recursos Humanos da nossa gloriosa Polícia Militar. Vamos estar fazendo um bate-papo interessante, então você que está aí nos ouvindo, onde quer que seja, convida aí o amigo, o familiar que está aí do lado para acompanhar. Ele, né, diretor de Recursos Humanos da nossa Polícia Militar, vai estar trazendo informações importantíssimas para você ouvindo, tanto no âmbito da nossa carreira, de você ficar por dentro aí de como que funciona o ingresso da nossa Polícia Militar, tanto da modernização, e tem surpresa, hein? A gente vai trazer uma informação super importante para você, cidadão aqui de nossa região, potencializando a nossa segurança através da modernização da Polícia Militar. Já já estaremos aqui então com o Coronel Neito, ao qual eu já desejo as boas-vindas aos estúdios da rede PM no Ar. Coronel Neito, uma boa tarde, fica à vontade aqui no nosso programa.
2: Boa tarde, Tenente Fabrício, boa tarde, ouvintes. Uma alegria poder estar falando para essa região, nesse programa que já está materializado e tão bem ouvido no Rede PM no Ar.
0: Tá, então, já já a gente traz mais informações nesse bate-papo. Lembrando que comunidade informada é comunidade segura.
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0: E hoje vamos falar a respeito de uma ocorrência de furto à residência em Dores do Indaiá. Polícia Militar age rápido e prende autor de furto à residência e recupera materiais subtraídos. A Polícia Militar foi acionada em uma residência no bairro Centro, após denúncia que o indivíduo havia pulado o muro e arrombado o imóvel. De imediato, a equipe policial deslocou até o local. Após vistoria na residência, localizou um homem de 46 anos, escondidos no fundo do imóvel. O autor estava de posse de um alicate tipo eletricista e de uma mochila que continha grande quantidade de fiação de cobre retirada da casa, panelas de alumínio e ferramentas. Diante dos fatos, o autor recebeu voz de prisão em flagrante, sendo encaminhado juntamente com os materiais recuperados à delegacia. Tá, então, a ocorrência de destaque aí nos últimos dias em nossa região. Aproveito e mando um abraço aí para as cidades de Dores do Indaiá, Quartel Geral, Serra da Saudade e também Estrela do Indaiá. Municípios estes sob responsabilidade territorial do nosso pelotão. E a ocorrência de destaque foi esse furto em Dores do Indaiá. Infelizmente, teve uma residência aí arrombada, o indivíduo subtraía fiação de cobre, ferramentas e também panelas de alumínio. E a Polícia Militar, de forma rápida e articulada, conseguiu dar resposta a esse crime. É o que a gente sempre fala no programa PM no Ar. A nossa principal, nosso principal objetivo, a nossa ferramenta de trabalho é a prevenção criminal. A gente sempre fala no programa várias e várias ações desenvolvidas pela Polícia Militar aqui na nossa região, com cunho prioritariamente preventivo. Mas quando o crime acontece, a Polícia Militar está ali presente nas ruas da cidade. Isso é um caso claro de uma resposta eficiente dos nossos valorosos policiais militares aqui do pelotão, que imediatamente ao receberem a denúncia desse furto à residência no bairro Centro em Dores, Indaiá, deslocaram e efetuaram a prisão do indivíduo. Detalhe, hein, amigo ouvinte do PM no ar, ainda no interior da residência, isso mesmo, o indivíduo de forma sorrateira havia entrado na residência, encontrava lá retirando a fiação da residência, e imediatamente os militares depararam com ele lá em flagrante delito, efetuaram a prisão e conseguiu recuperar o principal, né? Recuperar aí todo o material subtraído naquela residência, efetuar a prisão dele e encaminhar para a delegacia. Uma ação super importante da nossa Polícia Militar, repressão ao crime aqui em nossa região. A gente sempre fala, a nossa ideia é tirar de circulação realmente esses indivíduos que acabam cometendo crimes. E para isso, a gente tem colhido excelentes resultados com uma constante redução criminal. A gente vê isso não só através aqui do rádio, com a divulgação do nosso trabalho, com essa ferramenta importante, mas também no dia a dia, no contato pessoal com as pessoas. A gente vê a sensação de segurança e se dá através de um trabalho árduo, um trabalho dioturno dos nossos policiais militares ali na ponta da linha, mas que resulta essa importante entrega de resultados aqui em nossa região.
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0: E através dessa ocorrência, como sempre, a gente aproveita para trazer informação, medidas protetivas para o nosso amigo ouvinte. E nada melhor do que a gente trabalhar em cima da ocorrência, uma realidade aqui de nossa região, que ocorreu essa semana passada, e a gente precisa sempre buscar atender os anseios, buscar trabalhar com informações locais para a gente continuar proporcionando um ambiente tranquilo aqui na região. E através dessa ocorrência, que foi um furto em residência, eu queria trazer um detalhe super importante. É o que a gente sempre fala no programa, é a colaboração mútua entre vizinhos. Essa residência havia ausentado os moradores, porém, naquilo que a gente sempre dissemina aqui no PM no ar, a importância de quando você sair para uma viagem, um passeio, mesmo que breve, avisar ali um vizinho aqui nesses rincões de Minas Gerais. Todo mundo conhece todo mundo, então a gente tem que usar isso em prol da prevenção e da repressão criminal. Polícia Militar e sociedade atuando em conjunto. Então, nesse caso aí, a gente verifica in loco que a vizinhança, assim que notou uma movimentação diferente naquela casa, inclusive tinha informação de que os moradores haviam ausentado, imediatamente acionou a polícia através do 190, isso de uma forma bastante moderna, chega rapidamente ao nosso militar na ponta da linha, o qual conseguiu deslocar com toda cautela profissional e efetuar ainda dentro da residência a prisão desse indivíduo. Detalhe mais importante ainda para você, amigo ouvinte do programa PM no ar: essa ligação do vizinho nem precisa identificar. A gente garante todo o sigilo, todo o anonimato. Só ligar e passar a informação. 190, minha senhora, tem uma residência aqui que eu acho que os moradores estão viajando e tem uma pessoa estranha lá dentro. Eles não estão em casa, inclusive a casa está trancada. Tô achando que alguém pode estar ali furtando ou na intenção de fazer alguma prática criminosa. Para isso a viatura desloca e faz todo o trabalho aí. Mas é importante que a gente fala aqui sempre a respeito da colaboração mútua entre os vizinhos.

0: E para finalizar o nosso quadro Dicas de Segurança de hoje, outra informação super importante, tá? A gente sempre traz, é uma coisa que acontece em nossa região, graças a Deus, e ao trabalho da nossa Polícia Militar, e por que não também das valorosas dicas aqui do PM no ar, nos seus quase 6 anos aí, levando informação à nossa sociedade da região. Outra dica importante é que vocês verificaram aí na leitura da ocorrência que o indivíduo estava furtando fiação de cobre. Polícia Militar, em Dores no Laiá, Quartel, Serra Estrela, em todo o estado de Minas Gerais, já fez diversas operações em ferro velhos, topa tudo, local aí que pode acontecer de comprar essa fiação. Então é muito importante a gente lembrar o que a gente fala sempre a respeito do crime de receptação. Lá no crime de receptação, artigo 180 do Código Penal, tem duas modalidades, inclusive a modalidade culposa, que às vezes a pessoa simples do interior pode incorrer aí nessa prática criminosa, que é às vezes comprar uma coisa sem saber que ela é furtada, porém num valor muito baixo. Então a gente sempre traz essa orientação, ainda bem, melhorou muito. Nós temos poucos registros de receptação, em especial receptação culposa aqui em nossa região. Então fiquem alertos. Nesse caso o indivíduo foi preso, mas se ele não fosse preso e fosse vender essas coisas, não compram, ok? Para locais específicos, igual ferro velhos, que não estiverem trabalhando dentro da legalidade, a gente planeja operações pontuais. Mas você, cidadão de bem, que está aí na sua residência, passou um indivíduo, te ofereceu algum produto que não seja no meio convencional da compra, com nota fiscal, ou no mínimo conhecendo a procedência daquele produto, não compra. Inclusive, sob pena de você, cidadão honesto, aí ouvinte do nosso programa PM no Ar, incorrer aí na prática de crime. Ok? Esse foi, então, o quadro Dicas de Segurança de hoje. Continuando por aqui, vamos trazer então a atividade que foi destaque na região nos últimos dias. Ampliação do sistema de vídeo monitoramento e implantação de câmeras com reconhecimento facial. No dia 26 de junho de 2026, passou a funcionar a ampliação do sistema de vídeo monitoramento, importante ferramenta de prevenção e repressão criminal. Além de Dores no Laiá, que já conta com diversas câmeras modernas em pontos estratégicos, o município de Serra da Saudade também implementou a tecnologia, passando a integrar o sistema. Esse vídeo monitoramento se dá através da importante parceria da PMMG com esses municípios, buscando fortalecer a segurança na região. Como forma de potencializar o sistema, a Polícia Militar de Minas Gerais realizou a instalação de câmeras com tecnologia de reconhecimento facial, com capacidade de identificar indivíduos foragidos da justiça e auxiliar nas prisões. Inicialmente, o sistema já se encontra em operação em Dores no Laiá e Serra da Saudade, com previsão de expansão para outros pontos estratégicos na região. A tecnologia reforça o compromisso com a segurança pública, contribuindo para a prevenção de crimes e qualidade no resultado das ações em benefício da população. Tá então uma ótima notícia que a Polícia Militar apresenta à nossa comunidade. É um trabalho de parceria entre a PM e os municípios, ampliando o nosso sistema de vídeo monitoramento que já existia em Dores no Laiá, agora ampliando também para a Serra da Saudade. Um detalhe, a Polícia Militar, nesse caso, potencializou os resultados dessa ferramenta através da aquisição e também instalação das câmeras com reconhecimento facial. Isso facilita a identificação de indivíduos, em especial foragidos da justiça, e o resultado final disso aí é a retirada de circulação desses indivíduos que poderiam, inclusive, fomentar a prática criminosa em nossa região. Interessante que a gente sempre traz várias frentes de resposta, tanto preventiva quanto atuação repressiva da Polícia Militar, e essa, sem dúvida nenhuma, alinhada aí à modernidade. Daqui a pouquinho, inclusive, o senhor Coronel Neito vai falar um pouco a respeito de como tem sido a utilização a nível institucional dessa ferramenta especial aqui na nossa região, para você, amigo ouvinte, entender e, principal, saber qual que é a importância disso aqui para você evitar ter o seu veículo, o seu celular, a prática criminosa aí próximo à sua residência, como que isso chega até você, ok? Tá, então, essas foram as ocorrências de destaque e também as atividades de destaque realizadas pelo nosso pelotão nos últimos dias.
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0: Continuando por aqui, Tenente Fabrício comunicando mais uma semana no nosso encontro com o programa APM no Ar. Abraço para você que nos acompanha pelas rádios parceiras, Rádio Transativa, também Multi FM, também Rádio Saudade, Estrela FM, caros amigos ouvintes sempre conectados toda semana. Abraço para você também que se encontra aí em casa, no carro, no trabalho, onde quer que seja, em especial também não podemos esquecer em todos os locais do mundo, né? Quem nos acompanha aí através da internet, nossos grandes amigos internautas, sempre a gente recebe um feedback em outros países, inclusive, que tem muita, muita alegria, muita saudade aqui das nossas cidades do interior, e que também para ficarem informados e de lá onde que estão, até trazer informações para familiares idosos, outras pessoas aqui, para manter cada vez mais a nossa região tranquila. E como anunciado, eu recebo aqui então nos estúdios da Rede PM no Ar, o senhor Coronel Neito, já deu as suas boas-vindas aí. Ele que é diretor de recursos humanos da nossa Polícia Militar de Minas Gerais. E, senhor Coronel, desejo uma boa tarde de antemão, já agradeço a presença. O senhor que tem uma agenda lotada em diversos locais aí no estado de Minas Gerais, além, claro, das tarefas de ofício aí na chefia da Diretoria de Recursos Humanos. Então é uma honra muito grande para a gente aqui em Dores do Indaiá, Quartel-Geral, Serra da Saudade, Estrela do Indaiá e, claro, as mais de 30 cidades aí do Centro-Oeste e também Alto Paranaíba que ouvem o senhor nesse momento. É uma honra muito grande receber aqui na Rede PM no Ar, já completando aí os seus 6 anos, e engrandece muito o nosso trabalho e capacita mais ainda o nosso amigo ouvinte a se interessar pela Polícia Militar e também entender a nível institucional como que funciona os investimentos, a preocupação do nosso Comando Geral da Polícia Militar em prol do cidadão de bem, que muitas das vezes está aqui no interior de Minas Gerais e tem essa ferramenta, o rádio, ainda sobrevivente aí por muitos anos, como sua principal ferramenta de comunicação. Fica à vontade, os microfones aí da Rede PM no Ar é do senhor.
2: Bem, Fabrício, é alegria da gente já ter começado ontem um aspecto dessa vinda minha a Dores. Eu sou nascido aqui, registrado no Quartel São João, que é um distritozinho ali do Quartel Geral. Isso para dizer que depois de já quase com 31 anos de polícia, a gente ter condições de chegar para essas pessoas e dizer do quanto é satisfatório poder ser útil e poder parabenizar a equipe da Polícia Militar que está aqui no Pelotão de Dores, nas 4 cidades a que pertencem, que os policiais, conjuntamente, sob seu comando, têm feito boas entregas e sendo, inclusive, referência para nós em Belo Horizonte, sobre o aspecto da gente tá sempre lembrando das iniciativas. E não foi diferente disso que você acabou de falar, sobre o aspecto da vanguarda dentro da área do 7º Batalhão de Bom Despacho, de já ter reconhecimento facial em Dores e Serra da Saudade. Para se ter uma ideia, essa iniciativa da PM, ela é visionária e já tem mais de 2 mil presos no estado decorrentes de reconhecimento facial. Para que as pessoas entendam o funcionamento, a gente precisa dizer o seguinte: câmeras colocadas em locais estratégicos captam as pessoas passando por ali, faz um reconhecimento por logaritmo daquela visão capturada pela câmera para ver se aquela pessoa tem mandado de prisão, por exemplo, em decorrência de qualquer tipo de crime. A partir disso, há um acionamento local da polícia. Então, observe bem a tecnologia com o respaldo do homem fazendo a união perfeita. Porque não adianta também eu ter uma tecnologia se eu não tenho instrumentos e pessoas para ir. Uma viatura para ir atrás, um militar destinado para ir bem treinado, formado, para fazer a abordagem com os instrumentos de segurança. Porque quem está com mandado de prisão quer fugir. É uma briga de gato e rato. E quem precisa aprender, faz isso da maneira desse casamento tecnologia-homem. E o que que a gente fica feliz de observar na região? É que hoje você tem uma estrutura boa de pelotões e destacamentos, você tem boas viaturas, você tem bons equipamentos, aí eu digo coletes, armas, Isso tudo colocando pessoas em quantidade necessária para fazer esse nível de policiamento. Porque senão, por si só, a tecnologia não responderia. Então, essa harmonia da equipe é que faz com que se tenha essa diferença. Valor disso, comparativamente ao que se tem, por exemplo, com a Polícia de São Paulo. A Polícia de Minas teve a expertise de desenvolver isso sem precisar de contratar empresa, com pessoas da própria polícia, com um custo muito mais baixo. E isso, inclusive, tem sido motivo de busca de outras polícias do Brasil para ver essa questão exitosa dessa encomenda desenvolvida pela PM. E dores na vanguarda. Eu estava na semana passada, e inclusive parabenizá-lo, porque você e muitos da equipe foram receber medalha e congratulação lá no batalhão em Bom Despacho, e eu ouvi do comandante do batalhão sobre aqui ter ido à frente, inclusive, de Bom Despacho, sobre esse aspecto de já ter o reconhecimento facial. Então, isso demonstra a iniciativa do comando local e do quanto essa proatividade em prol das pessoas que transitam e que vivem aqui faz com que você seja lembrado por essas iniciativas, e aí a gente precisa parabenizar a equipe.
0: Bacana para o nosso grande amigo ouvinte aí da Rede PM Noir receber essas informações. Como eu disse no início do programa, a importância de o Coronel Neito aqui falar a respeito da visão institucional dos estados de Minas Gerais. Ele trouxe números aí expressivos, né? 2.000 pessoas presas por essa ferramenta. Isso, Coronel, eu estou recebendo aqui a dúvida de um amigo ouvinte. Se o senhor sentir a vontade de falar de forma genérica, a curiosidade mais dele, né? Porque fatos, ferramentas modernas geram essa curiosidade. A Câmara capta e há uma comunicação com essa plataforma, com a Polícia Militar, com o policial na ponta da linha, ele desloca imediatamente, como que funciona para fazer essa prisão desse indivíduo aí?
2: Isso nós temos já toda uma questão de processos definidos, com a tecnologia chegando para o homem em tempo real. É claro que se a Coca-Cola contasse o segredo dela, todo mundo produzia no fundo do quintal. Então a PM também, né, precisa ter os seus segredos. E o seu segredo é justamente ter essa tecnologia, fazendo com que a inteligência artificial, inclusive atuante em alguns aspectos e redes sociais, possam nos fazer isso, fazendo esse link, né, da tecnologia com o PM. Então isso chega em tempo real, lembrando que isso só é possível porque nós temos militares devidamente treinados, naqueles treinamentos que o Tenente Fabrício, por exemplo, no caso aqui do pelotão, desenvolve com a equipe, para que isso esteja just in time, em tempo real, em tempo justo. Porque senão, ele passou aqui, daqui 2 horas, cai para o PM lá verificar onde que ele está. 2 horas dá tempo da pessoa deslocar para vários locais. Então, por isso que tem que ter pessoas que estão lá o tempo todo monitorando e, ao mesmo tempo, em condições de ser acionadas para que essa ferramenta seja útil e, nesse caso, eficiente.
0: Tá, então, respondida a dúvida aí do nosso amigo ouvinte, agradeço sempre a sintonia e também a participação das pessoas. Então, bem respondido pelo Coronel, o sistema captou a imagem, a Polícia Militar vai dar a devida resposta rápida, até para não perder o princípio da oportunidade. Não poderia, Coronel Neito, aproveitar a presença do senhor. A gente é uma cidade, somos cidades aqui da nossa região, também com muitas pessoas que fazem ingresso à nossa gloriosa Polícia Militar. Nós tivemos aí, recebemos soldados nas últimas turmas, e 4 deles aí que estão atuando na nossa região, inclusive, são oriundos aí de Dores, do Indaiá. Então, há uma procura muito grande. Então, eu não poderia, enquanto apresentador da Rede PM no ar, deixar, né, de extrair isso do senhor, já que, para quem não sabe, a Diretoria de Recursos Humanos da Polícia Militar, que trabalha diretamente com essa parte de seleção, de recursos humanos, dessa gestão, tanto de quem já está na instituição, também munindo a sociedade de informações para quem deseja o ingresso. A gente informa, né, e tem a felicidade de trazer essa importante informação para a comunidade aí. O senhor, né, ingressou na carreira da Polícia Militar e chegou ao posto de coronel
3: E casa tranquilamente com, muitas das vezes, essa curiosidade que o cidadão nos aborda na viatura, na rua, e pergunta como que funciona essa carreira. Então, se eu puder falar um pouquinho também do ingresso, da carreira do senhor, que serve, sem dúvida nenhuma, como exemplo, como inspiração e também para tirar essa curiosidade aí dos nossos jovens que sonham em envergar essa farda CAC da nossa Polícia Militar.
2: É o motivo de eu estar em Dores ontem à noite e hoje é decorrente de uma moção de aplauso pelo qual eu agradeço a comunidade de Dores. Nem sou merecedor, mas foi reconhecido ontem o trabalho. E hoje é a formatura do PROED. E aí fui convidado a paraninfar a formatura do PROED. E eu penso toda vez que eu vou ver uma formatura dessa, lembrado da minha infância. Eu e o Fabrício, tenente Fabrício, morávamos de frente. Então vi Fabrício nascer. Olha como é que são as circunstâncias da vida. O irmão dele mais velho, Francisco, era da mesma sala do meu irmão, Dalen. E o Fabrício veio depois, o caçulinha, Rapa do Tacho.
3: Na saída pro Campo Alegre.
2: Na saída do Campo Alegre, né? Paulinho de Souza. E aí você fala, pô, como que o mundo dá tantas voltas? A gente saia dali a pé para estudar no Dr. Zacarias. Depois ficava um pouquinho maior até no Benjamin Guimarães. E depois na escola Francisco Campos, né? Quando aos 17 anos eu formei e precisava ter, por uma questão natural de família, poucas oportunidades aqui, cidade menor, fui para a capital, onde lá soube, né, do concurso da polícia. Aquela época é difícil, nós estamos falando de 95, então há mais de 30 anos, não tinha internet, então era tudo muito, você precisava ir buscar o edital, saber como é que era, fazer inscrições, tudo por papel, coisas de correio para lá e para cá. E aí eu ingressei na polícia e desde então, depois de 30 anos, formei lá no CFO, que é um curso na época de 4 anos, um curso superior em segurança pública. Fui transferido para Frutal, no Triângulo Mineiro, fiquei lá 10 anos, de 99 a 2009, fui transferido para Araxá. Araxá eu fiquei de 2009 a 2012, quando fui transferido para Uberaba. Uberaba de 2012 a 2016, quando retornei a Belo Horizonte para trabalhar no Comando de Policiamento Especializado, lá com Rotan, com Choque, com BOP, com Cavalaria, na época com BPAE, onde fiquei também 3 anos. Depois me colocaram na chefia, já promovida a tenente-coronel, da assessoria militar, junto ao Ministério Público, onde fiquei por quase um ano, e depois fui assumir assessoria jurídica, por ter formação jurídica da PM, onde fiquei quase 3 anos, sendo promovido a coronel, sendo chefe de gabinete da polícia por 1 ano e meio, agora já quase 2 anos e meio na diretoria de recursos humanos. A diretoria de recursos humanos, como o Fabrício falou, ela tem a incumbência de fazer o recrutamento e a seleção, soltar os editais. Inclusive, para aqueles que queiram, é um spoiler, não soltei, não assinei ainda, mas o edital para aquele que já está formado em direito e queira, como o tenente Fabrício, subir na carreira, sendo bacharel em direito, nós vamos soltar 90 vagas agora no mês, final do mês de agosto, início de setembro. Então você que está aí já terminando o curso de direito ou já concluiu, é uma oportunidade de ingresso na carreira. Você vai ficar lá como o Fabrício ficou, cadete, fazendo o curso de segurança lá na academia da PM no Prado, Mineiro. E depois de formado, aspirante, podendo ser destacado para qualquer local do estado, até provar que você tem condições de ser tenente, como o Fabrício fez. Aí começa a carreira do oficialato, né? O Fabrício já há um tempo fazendo isso, para minha surpresa, até não disse. Estava lá em Belo Horizonte, dando aula, idos de um aspecto, desde 2016, quando eu voltei de Uberaba. Chego na sala de aula, quem está lá sentadinho como cadete? O cadete Fabrício. Então também tive a oportunidade da gente aprender uns com os outros.
3: E tem relação também, né?
2: Tem
3: que saber, o nosso amigo ouvinte, que tem relação também. Não é só sentado na sala não, né?
2: Não. A gente fala quando o período é integral, integral mesmo, dia, parte da manhã, parte da tarde aula, parte da noite estágio e outras atividades. Então, assim, é uma carreira de sacrifício, é uma carreira que nos tira muito da presença de alguns familiares por vários momentos da vida. mas que por outro lado te propicia fazer o bem o tempo inteiro. Até aquele cidadão infrator que você prende, você está fazendo bem para ele, porque é um tempo dele repensar se aquele caminho que ele estava indo era esse que ele quer continuar. Então a DRH hoje cuida de 80 mil pessoas entre ativos e inativos, fazendo pagamento. O dia que o pagamento dos policiais não cai aqui, a DRH lá está trabalhando mal, né, Fabrício?
3: Sim.
2: E de forma, eu diria, mais ampliada, ela trabalha nos concursos, quer dizer, antes de CPM, durante a carreira, fazendo as promoções, e depois aposentou, fala que não, continua pagando, continua dando certidões, continua contando pasta, continua fazendo relatórios, autorizando a transferência de arma, venda de arma dos PMs, né, claro. E de forma que, então, a diretoria que hoje eu chefio, que estou lá, ela permeia a vida dos militares antes, durante e depois. Então é uma diretoria robusta, que fica na Praça da Liberdade, na Rua Bahia 2115. Às vezes algum dourense que por acaso esteja passando lá, passa lá para tomar um café com a gente. Dourense, quartelense, estrelense e também de Serra da Saudade, que a gente tem tanto carinho. E hoje, para dizer a respeito disso, né, Fabrício, vamos estar fazendo aí a formatura do PROED. Estamos aí trabalhando com a formatura de mais de 200, se eu não estiver equivocado, e numa formatura que virou tradição na região e que cada vez mais, a gente sabe disso, a demanda é por instalar PROED em várias outras cidades, e que a gente sabe que a nossa capacidade não dá para atender tudo. Mas a vontade era essa, de poder atender todas as escolas, poder fazer formação, porque um aluno PROED é um aluno preventivo, é um aluno prevenido, que sabe o que é a segurança.
3: Tá, então, Coronel Neide, como eu disse no início, trazendo vários spoilers importantes, você que está conectado aí na rede PM no ar nesse momento, informado em primeira mão aí, com, né, informações vindas aí do alto comando da Polícia Militar, para você aqui da nossa região, muito importante. A presença do Coronel Neito aqui no programa PM no ar valoriza e mais ainda a segurança pública aqui em nossa região. Engrandece, nos traz a informação e também nos direciona para nivelar aquilo que é discutido, aquilo que é coordenado pelo comando da Polícia Militar. E trouxe mais um spoiler, né, que é a nossa formatura do PROERD. Então você e amigo ouvinte já fica ciente, na nossa próxima formatura do PROERD, inicialmente de Dores, Indaiá, depois nas outras cidades, sendo feito aí a cada semana, e um evento da comunidade, todo coordenado pela Polícia Militar, através de um policial militar fardado dentro da sala de aula. Semana que vem nós vamos trazer a cobertura completa dessa formatura aqui na edição do programa PM no Ar. Mas já, como o Coronel falou, um spoiler aí, vamos estar no ápice do PROERD, é essa formatura, após os nossos adolescentes assistirem diversas aulas aí, que não tratam só de prevenção à violência, mas também de uma forma bastante atual na tomada de decisões, super importante aí para o jovem nos dias atuais. Então semana que vem a gente traz a matéria completa, mas como o Coronel Leite falou, a gente vai estar marcando presença, inclusive recebendo ele, né, numa homenagem importantíssima, uma função importantíssima, que é paraninfo da turma. Paraninfo sempre é aquele que os formandos espelham no decorrer aí de qualquer período acadêmico. Então o PROED não é diferente, é uma sala de aula que ele faz com o nosso policial militar. Então, Coronel Neito, já também antecipo, estava aqui na parte final, mas não vamos perder a oportunidade de ressaltar. Eu costumo falar, né, a rede social hoje divulga tudo que você pensar. A pessoa machuca um dedo, cai no hospital, rapidamente já está na rede social, ela com curativo, todo mundo toma conhecimento. Coisa que antigamente levava tempos ali para um vizinho comentar com o outro. Então a gente precisa sim de divulgar as boas práticas. E o Coronel Neito, para nosso amigo ouvinte, tomar um conhecimento mais amplo da participação. Ele que é filho aqui de nossa região e inclusive tem feito diversas despachos, né, na sua competência enquanto coronel da Polícia Militar, que alimenta e melhora cada vez mais a segurança pública aqui de nossa região. Além, sim, né, do PROERD, que ele vai estar aí como paraninfo da turma, ele, como propriamente disse, veio aí receber homenagem tanto na Câmara de Dores, mas também em virtude aí dos 95 anos do nosso Machado de Prata, comandado aí pelo senhor Tenente Coronel Rabelo, promoveu uma solenidade importantíssima, valorizando aquelas pessoas que colaboraram, não só em Dores, na região, mas todo o âmbito aí do nosso saudoso Machado de Prata. Então o Coronel Ney também recebeu a medalha lá, destacando isso. E de forma direta aqui para a nossa região, aquele quartel que a gente vê hoje no centro, no coração de Dores, no Indaiá, na Praça da Matriz, importante referência para a nossa comunidade, onde que as pessoas procuram para inúmeras solicitações. Ele teve participação importante na mobilização institucional para que a gente pudesse estar ali. É uma qualidade de trabalho melhor para o nosso policial militar, porém uma referência para a nossa comunidade. Quando o cidadão pega seu carro, passa pela avenida principal da cidade, Francisco Campos, chegou na Praça Central, o coração de Dores, olha para a direita, ele vê a logo da nossa Polícia Militar, então isso é importante. Além de outros e outras diversas ações dele em prol aqui da segurança pública, da defesa civil aqui de nossa região, e também preocupado aí não só com os nossos policiais militares, né, ele que trabalha nessa área de movimentações, inclusive, mas também preocupado na qualidade do serviço prestado à nossa comunidade. Nós temos a felicidade de ter inúmeros policiais aqui na região que são oriundos. Isso facilita mais ainda a proximidade com a nossa comunidade.
2: Vamos ter mais?
3: Vamos.
2: Soldados
3: com spoiler aí, também, né?
2: Os soldados que por acaso queiram ingressar também na instituição, estamos trabalhando no edital já para a virada do ano. Então, esse que por acaso queira se especializar sobre o aspecto de ingresso na PM como soldado, também já formamos agora 3 mil e vamos soltar um edital também para o final do ano, já na virada, iniciando 2027 com escolas novas daqueles que por acaso tenham interesse de entrar na polícia.
3: Tá, então, a gente está caminhando para o finalzinho do programa de hoje. Agradeço novamente a todos que nos acompanharam na Rede PM no Ar, Rádio Transativa, Multi, Saudade, Estrela FM. Muito obrigado pela sintonia nessas mais de 30 cidades do Centro-Oeste, também Alto Paranaíba. Alô você, amigo internauta, onde quer que esteja, muito obrigado pela sintonia também. Vamos cada vez mais à nossa Polícia Militar, através dessa importante e valorosa ferramenta que é o rádio, buscando cada vez mais trazer informações, dicas de segurança, lembrando que comunidade informada é comunidade segura. E eu abro então, deixo aqui, seu Coronel Neito, os microfones à disposição do senhor para a mensagem final para o nosso amigo ouvinte que nos acompanha no programa PM no Ar.
2: Essa eu vou fazer de maneira especial, e o Fabrício sabe por que eu tenho essa possibilidade de estar falando disso, de instar meu pai, que está lá na roça, né, Fabrício? Está lá pertinho do quartel São João, nunca saiu daquela região. Meu pai é um morador rural, e parabenizar pelo quanto o comando conseguiu aqui instituir de maneira muito proativa e com resultados muito grandes a patrulha rural. Então o homem do campo aqui sente-se seguro através das questões desenvolvidas por esse comando, de forma que ele é um dos que me dão feedback. Fala, ó, filho, passou aqui a viatura aqui, nós não temos mais pessoas estranhas andando por aqui, quando tem a gente avisa, a polícia vem rápido, o que demonstra que as estruturas foram colocadas por nós para que isso seja atendido. Eu agradeço imensamente essa possibilidade, lembrava aqui de quando fazia um programa desse em Frutal, quando ainda tenente, e de parabenizar essa iniciativa da Transativa com o Pelotão de Dores, sobre o aspecto do quanto vocês estão sendo úteis. Vocês não têm noção do que vocês fazem quando estão fazendo isso. O quanto que as pessoas são privilegiadas de terem vocês, que poderiam estar com os braços cruzados, sem preocupar com isso, tendo essas iniciativas. Então, rendo aqui meu abraço, rendo aqui meu carinho, não só por ser da região, mas para dizer que a instituição é o fruto dela existir, são as pessoas. E quando a gente trata as pessoas bem, a gente colhe isso muito bem. E é o que a instituição tem colhido aqui. Aos locais que eu ando, é sempre falando muito bem da polícia e, inclusive, do programa. Muito obrigado pela oportunidade.
0: Tá, então, nós que agradecemos a ilustre presença do senhor Coronel Neito, diretor de Recursos Humanos da nossa Polícia Militar de Minas Gerais. Aproximamos então o finalzinho do programa. Convido você a nos acompanhar também através das nossas mídias sociais. O nosso perfil no Instagram é o PM Dores do Indaiá e a nossa fanpage Polícia Militar de Dores do Indaiá. Acompanhe lá também, você fica diariamente informado de dicas, também as atividades encadeadas pela Polícia Militar. Eu vou chegando ao finalzinho do programa, ficando por aqui. Tenha todos uma ótima semana. Fiquem com Deus e até o nosso próximo encontro.
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12: 12:45.
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0: assim finalizamos a nossa viagem. Espero que você tenha curtido, né? Essas canções maravilhosas. Eu volto no próximo programa. Aquele abraço, gente. Tchau, tchau.
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7: 3 horas.
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9: Na presença das Santas Chagas de Jesus, convido você e sua família para este momento abençoado na nossa programação. Vamos juntos colocar nas Santas Chagas de Jesus o nosso pedido de oração, a nossa intenção. Prepare o seu ambiente de oração com as fotos, as roupas de família e, de modo particular, lembrando dos enfermos. Traga os nomes por quem vamos interceder e pedir cura e libertação de todos os sofrimentos e dores.
10: Chagas, Senhor, fomos curados.
11: Queridos irmãos e irmãs, é quinta-feira. Com um olhar eucarístico, vamos rezar o Terço das Santas Chagas, esse ato de amor de nosso Senhor Jesus Cristo, que prometeu e cumpre: estarei convosco todos os dias até o fim dos tempos. Rezemos. Em nome do Pai, e do Filho, e do Espírito Santo. Amém. Creio em Deus Pai Todo-Poderoso, Criador do céu e da terra, e em Jesus Cristo, seu único Filho, nosso Senhor, que foi concebido pelo poder do Espírito Santo, nasceu da Virgem Maria, padeceu sob Pôncio Pilatos, foi crucificado, morto e sepultado, desceu à mansão dos mortos, ressuscitou ao terceiro dia, subiu aos céus, está sentado à direita de Deus Pai Todo-Poderoso, de onde há de vir julgar os vivos e os mortos. Creio no Espírito Santo, na Santa Igreja Católica, na comunhão dos santos, na remissão dos pecados, na ressurreição da carne, na vida eterna. Amém. Ó Jesus, divino Redentor, tende misericórdia de nós e do mundo inteiro. Deus Santo, Deus Forte, Deus Imortal, tende piedade de nós e do mundo inteiro. Graça, misericórdia, meu Jesus, nos perigos presentes, cobri-nos com vosso preciosíssimo sangue. Pai eterno, tende misericórdia de nós, pelo sangue de Jesus Cristo, vosso Filho unigênito. Tende misericórdia de nós, vos suplicamos. Amém. Nesse primeiro mistério do texto das Santas Chagas, contemplamos: Jesus se revela como caminho, verdade e vida. Como fruto desse mistério e dessa contemplação, peçamos por todas as famílias que estão desunidas, que possam, no perdão, no diálogo, fazer um processo de reencontro e paz. Eterno Pai, eu vos ofereço as santas chagas de nosso Senhor Jesus Cristo, para curar as de nossas almas.
12: Meu Jesus, perdão e misericórdia.
9: Pelos méritos de vossas santas chagas.
12: Meu Jesus, perdão e misericórdia.
9: Pelos méritos de vossas santas chagas.
12: Meu Jesus, perdão e misericórdia.
9: Pelos méritos de vossas santas chagas.
12: Meu Jesus, perdão e misericórdia.
9: Pelos méritos de vossas santas chagas.
12: Meu Jesus, perdão e misericórdia.
9: Pelos méritos de vossas santas chagas.
12: Meu Jesus, perdão e misericórdia.
9: Pelos méritos de vossas santas chagas.
12: Meu Jesus, perdão e misericórdia.
9: Pelos méritos de vossas santas chagas.
12: Meu Jesus, perdão e misericórdia.
9: Pelos méritos de vossas santas chagas.
12: Meu Jesus, perdão e misericórdia.
9: Pelos méritos de vossas santas chagas.
12: Meu Jesus, perdão e misericórdia.
9: Pelos méritos de vossas santas chagas.
11: Neste segundo mistério do texto das Santas Chagas, contemplamos: Jesus cura o cego Bartimeu. Rezemos esta dezena, contemplando este milagre de Jesus, pedindo que o Senhor, ressuscitado, misericordioso, nas suas santas chagas, cure todos os que precisam de uma cura espiritual. Eterno Pai, eu vos ofereço as santas chagas de nosso Senhor Jesus Cristo, para curar as de nossas almas.
13: Meu Jesus, perdão e misericórdia.
9: Pelos méritos de vossas santas chagas.
13: Meu Jesus, perdão e misericórdia.
9: Pelos méritos de vossas santas chagas.
13: Meu Jesus, perdão e misericórdia.
9: Pelos méritos de vossas santas chagas.
13: Meu Jesus, perdão e misericórdia.
9: Pelos méritos de vossas santas chagas.
13: Meu Jesus, perdão e misericórdia.
9: Pelos méritos de vossas santas chagas.
13: Meu Jesus, perdão e misericórdia.
9: Pelos méritos de vossas santas chagas.
13: Meu Jesus, perdão e misericórdia.
9: Pelos méritos de vossas santas chagas.
13: Meu Jesus, perdão e misericórdia.
9: Pelos méritos de vossas santas chagas.
13: Meu Jesus, perdão e misericórdia.
9: Pelos méritos de vossas santas chagas.
13: Meu Jesus, perdão e misericórdia.
9: Pelos méritos de vossas santas chagas.
11: No terceiro mistério do texto das Santas Chagas, contemplamos: Jesus se apresenta como tronco da videira. Rezemos este mistério, pedindo a Deus que nós, como seu rebanho, jamais nos apartemos deste tronco que é a seiva que nos dá vida, e de modo especial pelos jovens, para que não percam a fé. Eterno Pai, eu vos ofereço as santas chagas de nosso Senhor Jesus Cristo, para curar as de nossas almas.
14: Meu Jesus, perdão e misericórdia.
9: Pelos méritos de vossas santas chagas.
14: Meu Jesus, perdão e misericórdia.
9: Pelos méritos de vossas santas chagas.
14: Meu Jesus, perdão e misericórdia.
9: Pelos méritos de vossas santas chagas.
14: Meu Jesus, perdão e misericórdia.
9: Pelos méritos de vossas santas chagas.
14: Meu Jesus, perdão e misericórdia.
9: Pelos méritos de vossas santas chagas.
14: Meu Jesus, perdão e misericórdia.
9: Pelos méritos de vossas santas chagas.
14: Meu Jesus, perdão e misericórdia.
9: Pelos méritos de vossas santas chagas.
14: Meu Jesus, perdão e misericórdia.
9: Pelos méritos de vossas santas chagas.
14: Meu Jesus, perdão e misericórdia.
9: Pelos méritos de vossas santas chagas.
14: Meu Jesus, perdão e misericórdia.
9: Pelos méritos de vossas santas chagas.
11: No quarto mistério do texto das Santas Chagas, contemplamos o encontro de Jesus com Zaqueu. Como fruto deste mistério e contemplação, rezemos por todos aqueles que estão desanimados, sem força, para que possam ter atitudes de um encontro com o Senhor, dispostos a uma vida nova. Rezemos. Eterno Pai, eu vos ofereço as santas chagas de nosso Senhor Jesus Cristo, para curar as de nossas almas.
15: Meu Jesus, perdão e misericórdia.
9: Pelos méritos de vossas santas chagas.
15: Meu Jesus, perdão e misericórdia.
9: Pelos méritos de vossas santas chagas.
15: Meu Jesus, perdão e misericórdia.
9: Pelos méritos de vossas santas chagas.
15: Meu Jesus, perdão e misericórdia.
9: Pelos méritos de vossas santas chagas.
15: Meu Jesus, perdão e misericórdia.
9: Pelos méritos de vossas santas chagas.
15: Meu Jesus, perdão e misericórdia.
9: Pelos méritos de vossas santas chagas.
15: Meu Jesus, perdão e misericórdia.
9: Pelos méritos de vossas santas chagas.
15: Meu Jesus, perdão e misericórdia.
9: Pelos méritos de vossas santas chagas.
15: Meu Jesus, perdão e misericórdia.
9: Pelos méritos de vossas santas chagas.
15: Meu Jesus, perdão e misericórdia.
9: Pelos méritos de vossas santas chagas.
11: No quinto mistério do terço das santas chagas, contemplamos Jesus que anda sobre as águas. Como fruto deste mistério, vamos juntos pedir que, como Pedro, tenhamos a coragem e a fé para dar, nem que seja um passo, nas águas revoltas da vida. O Senhor está conosco. Caminhemos, rezemos juntos. Eterno Pai, eu vos ofereço as santas chagas de nosso Senhor Jesus Cristo, para curar as de nossas almas.
16: Meu Jesus, perdão e misericórdia.
9: Pelos méritos de vossas santas chagas.
16: Meu Jesus, perdão e misericórdia.
9: Pelos méritos de vossas santas chagas.
16: Meu Jesus, perdão e misericórdia.
9: Pelos méritos de vossas santas chagas.
16: Meu Jesus, perdão e misericórdia.
9: Pelos méritos de vossas santas chagas.
16: Meu Jesus, perdão e misericórdia.
9: Pelos méritos de vossas santas chagas.
16: Meu Jesus, perdão e misericórdia.
9: Pelos méritos de vossas santas chagas.
16: Meu Jesus, perdão e misericórdia.
9: Pelos méritos de vossas santas chagas.
16: Meu Jesus, perdão e misericórdia.
9: Pelos méritos de vossas santas chagas.
16: Meu Jesus, perdão e misericórdia.
9: Pelos méritos de vossas santas chagas.
16: Meu Jesus, perdão e misericórdia.
9: Pelos méritos de vossas santas chagas.
11: Rezemos três vezes. Eterno Pai, eu vos ofereço as santas chagas de nosso Senhor Jesus Cristo, para curar as de nossas almas. Eterno Pai, eu vos ofereço as santas chagas de nosso Senhor Jesus Cristo, para curar as de nossas almas. Eterno Pai, eu vos ofereço as santas chagas de nosso Senhor Jesus Cristo, para curar as de nossas almas. Amém. Queridos filhos e filhas, tendo rezado o terço das santas chagas, vamos agora fazer a oração de todos os dias, que é a novena das santas chagas de nosso Senhor Jesus Cristo. Rezemos. Por suas santas chagas, suas chagas gloriosas, o Cristo Senhor me proteja e me guarde. Senhor Jesus, foste levado na cruz para que por vossas santas chagas sejam curadas as de nossas almas. Eu vos louvo e agradeço pelo vosso ato redentor. Carregaste em vosso próprio corpo os meus pecados e de toda a humanidade. Nas vossas santas chagas, coloco minhas intenções, minhas preocupações, ansiedades e angústias, minhas enfermidades físicas e psíquicas, meus sofrimentos, dores, alegrias e necessidades. Em vossas santas chagas, Senhor, coloco minha família. Envolvei, Senhor, a mim e meus familiares, protegendo-nos do mal. Coloque a sua intenção. Senhor, ao mostrar vossas santas chagas gloriosas a Tomé e o mandando tocar em vosso lado aberto, o curaste da incredulidade. Eu vos peço, Senhor, permita-me refugiar em vossas santas chagas e, por mérito desses sinais de vosso amor, curai a minha falta de fé. Ó Jesus, pelos méritos de vossa paixão, morte e ressurreição, dai-me a graça de viver
17: os frutos da nossa redenção. Amém. Fique conosco, depois do intervalo, vamos refletir, escutar e rezar o Evangelho do dia.
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22: 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Agora, com a Bíblia na mão, ficamos com o Padre Reginaldo Manzotti em palavras de salvação.

0: Povo amado de Deus, obrigado, viu, você que ligou e rezou comigo o terço das Santas Chagas. Escute esse testemunho, por favor.
1: Me chamo Eva, moro em Camboriú, Santa Catarina. Padre, quero testemunhar uma graça alcançada no sétimo dia de Santa Rita das Causas Impossível.
0: Pois não.
1: Comecei a pedir pela minha filha, que estava vivendo um relacionamento abusivo. Eu não aguentava mais ver tanta tristeza no olhar da minha filha. Mas, Padre, pela honra e glória do Senhor Jesus das Santas Chagas, minha filha foi libertada ontem.
0: Amém.
1: Fui buscar ela, Senhor. Estou muito feliz e muito grata por isso. Obrigada a Jesus das Santas Chagas. Graça recebida é graça testemunhada. Toca o sino São Cristão. Muito obrigada, Padre, por esse programa maravilhoso que o Senhor faz todos os dias acontecer na nossa vida. Fica com Deus.
0: Um grande abraço, querida Eva. Louvado seja Deus pela libertação desse relacionamento tóxico, ruim. E sem dúvida, há certos relacionamentos que devem ser rompidos para o bem, para o crescimento, maturidade, para a felicidade e santidade. Deus abençoe Eva de Balneário Camboriú, Santa Catarina. Bíblia aberta, cartilha de oração.
2: Preciso de uma palavra.
3: Qualquer palavra não vale, né? Não. Tem que ser palavra verdadeira, palavra que brota do coração.
2: Preciso de uma palavra e a palavra é de Jesus. Jesus tem palavra santa.
3: É, Jesus tem palavra boa.
2: É quando Jesus me fala que eu me torno mais pessoa.
3: E é verdade. Mateus 9, 1 a 8. Mateus 9, 1 a 8. É, cantores de Deus, sempre cantando as maravilhas do Senhor. O Senhor esteja convosco. Ele está no meio de nós. Proclamação do Evangelho de Jesus Cristo segundo São Mateus. Glória a vós, Senhor. Escuta lá. Jesus disse a um paralítico: meu filho, coragem. Teus pecados te são perdoados. Ouvindo essas palavras, alguns escribas murmuravam entre si: este homem blasfema. Jesus, penetrando nos pensamentos das pessoas que estavam com ele, perguntou: por que pensais mal em vossos corações? O que é mais fácil, dizer: teus pecados te são perdoados, ou levanta-te e anda? Ora, para que saibais que o Filho do Homem tem o poder de perdoar os pecados, vou dizer-te: levanta-te, toma a tua maca e volta para a tua casa. Palavra da salvação. Glória a vós, Senhor. O Evangelho de hoje tem muitas formas de compreensão. Porém, eu vou ficar na primeira frase. Jesus disse a um paralítico: meu filho, coragem. Coragem. Parece uma palavra tão boba, né? Mas não é. Coragem quer dizer: dê o primeiro passo. Coragem. Estenda a mão primeiro. Covardia é o antônimo de coragem. E aqui deixa eu partilhar: muita gente, por falta de coragem, fica se justificando nos seus erros. Por falta de coragem, muita gente ficou numa cadeira de roda, porque não teve coragem de arriscar levantar. Por falta de coragem, tem muita gente me ouvindo hoje com uma tristeza no coração. E sabe por quê? Porque faltou coragem de dizer: me perdoe, me desculpe. Agora, coragem para falar mal da vida dos outros? Coragem para fazer safadeza? Mas e coragem para dizer: eu te perdoo? Dai-nos, Senhor, coragem. Coragem. Vamos juntos pedir? E nessa quinta-feira, pegue lá a roupa dos enfermos. Pega nessa quinta-feira lá uma foto. E eu queria que você, que está aí, uma tristeza. Hoje eu quero rezar sobre a tristeza. O que é tristeza? Tristeza é a ausência de alegria. É melancolia. É angústia. Peça, Senhor, tira essa tristeza do meu coração, Senhor. Tira essa tristeza da minha vida. Eu não quero murchar como um maracujá, triste e amargo. Me dê coragem de buscar o sol que está lá fora, lindo. Me dá coragem de olhar outras coisas além da minha própria tristeza. Me dê coragem, Senhor. Essa é a mensagem de hoje. Dai-nos, Senhor, a coragem de que precisamos a partir da Eucaristia. Eu creio na Eucaristia e por isso eu tenho coragem. Eu creio em Jesus, por isso eu me levanto. Eu creio em Jesus, por isso eu sou curado.

0: É preciso coragem. E quem nos dá essa coragem é a Eucaristia.
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0: Você tá ouvindo? Oh, meu Deus, dá vontade de ficar mais, mas eu tenho que me despedir. E eu sempre me despeço com aquilo que eu tenho de mais precioso. Sabe o que é? As minhas mãos ungidas. É o que tenho de mais valioso. E é por isso que nessa hora, você pode imaginar, não pode ver, mas eu dou a bênção, como na missa. O Senhor esteja convosco. E abençoai essa água. E tira essa tristeza, Senhor, do coração. Dá coragem, dá coragem. Abençoai e santificai a água, as roupas, as fotos. Em nome do Pai, do Filho, do Espírito Santo. Amém.

0: evangelizar. É preciso até amanhã.
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10: 6:30.
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13: Olá, seja bem-vindo, bem-vinda. Hoje, quinta-feira, dia 2 de julho de 2026. É dia da Independência da Bahia. Dia do Bombeiro Brasileiro, dia do hospital e dia de você conferir as principais informações aqui com o seu JVN. Seu informativo diário que reúne os principais destaques e notícias do Brasil e do mundo. Muito obrigado pela sua audiência e principalmente pela sua confiança aqui no Jornal. A Polícia Federal deflagrou operação contra anúncios digitais fraudulentos que utilizavam inteligência artificial e a imagem, inclusive do governo federal, para aplicar golpes pela internet. A corporação cumpriu 9 mandados de busca e apreensão em Minas Gerais, Rio de Janeiro, Santa Catarina e São Paulo. Em ação autorizada pela 10ª Vara Federal Criminal do Distrito Federal, a investigação identificou 1.770 anúncios falsos distribuídos em dezenas de páginas da web que imitavam a identidade visual de órgãos públicos com o objetivo de conferir credibilidade aos sites enganosos e aplicar golpes em vítimas. Os criminosos utilizavam conteúdos manipulados por inteligência artificial para atrair e enganar as vítimas no ambiente virtual. De acordo com a Polícia Federal, os envolvidos no esquema criminoso responderão inicialmente pelo crime de uso indevido de selo ou sinal público verdadeiro. E a sequência das apurações pode resultar, inclusive, em indiciamento adicionais por estelionato, associação criminosa, falsidade ideológica e lavagem de dinheiro. 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
13: Número de mortos passa de 2 mil na Venezuela, que decreta luto de 7 dias. Justiça condena ex-agentes da Guarda Civil que atuavam na Cracolândia. 8 em cada 10 mortos em ações policiais são negros, mostra recente relatório. Dólar supera R$ 5,20 e a bolsa cai com expectativa por juros nos Estados Unidos. Previsão de taxa se manter alta torna a moeda americana ainda mais forte. Estas e outras notícias a partir de agora. O JVN já está no ar.
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13: E abrimos novamente o nosso informativo diário, trazendo as atualizações e informações da tragédia que aconteceu na Venezuela, quando 2 terremotos de magnitudes altas acabaram devastando cidades por completo, deixando um rastro de destruição e de mortes que já passa de 2.290. Segundo a última atualização, que foi divulgada ontem pelo governo sul-americano, mas esse número deve ser maior à medida que as horas vão se passando e a operação de resgate, a operação de retirada de escombros vai avançando. O total de feridos já soma mais de 11.260 pessoas. Diante da magnitude da tragédia, a presidente Delcy Rodrigues decretou luto oficial de 7 dias, contados a partir das 6 horas desta quarta-feira. Os terremotos de 7,2 e 7,5 na escala Richter, de força muito destrutiva, ocorreram com menos de 1 minuto de intervalo e causaram milhares de desabamentos em diversas regiões do país. As áreas mais afetadas foram La Guaira e Caracas. Mais de 6 mil pessoas foram resgatadas com vida até agora e mais de 13.500 conseguiram sair por conta própria ou com apoio de familiares e vizinhos. Milhares de pessoas ainda estão desaparecidas. Centenas e centenas de prédios e edificações totalmente destruídas. A Agência da Organização das Nações Unidas para Refugiados, a Acnur, divulgou um apelo emergencial para obter 14,85 milhões de dólares para o apoio a famílias afetadas pelos terremotos que aconteceu na Venezuela. O desastre, como eu disse, já deixou milhares de mortos e muita destruição, muita gente que acaba ficando sem rumo, né? Perdeu praticamente tudo, desde documentos até móveis, familiares, vidas que foram ceifadas e muita gente à procura de um recomeço, precisando de um apoio. E a Acnur diz que a operação na Venezuela já enfrenta limitações financeiras antes da tragédia e que novos recursos são essenciais para manter a assistência já prestada e levar proteção aos afetados pelos tremores.
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13: O Supremo Tribunal Federal decidiu ontem invalidar o trecho da lei de improbidade administrativa, que reduziu pela metade o prazo de prescrição para punir atos contra a administração pública. A maioria dos ministros considerou inconstitucional a redução da prescrição de 8 para 4 anos nos casos em que ocorre a interrupção da contagem do prazo. Essa situação ocorre em marcos pré-definidos durante o andamento do processo, como o ajuizamento da ação de improbidade contra um agente público, por exemplo. A redução estava prevista em lei de número 14.230 de 2021, norma que alterou a legislação, a lei de improbidade administrativa e reduziu a prescrição. Prevaleceu no julgamento o voto do relator, ministro Alexandre de Moraes. Para ele, não há razoável que o governo corte pela metade o prazo de prescrição. No mês passado, a corte também definiu que os atos de improbidade ocorrem somente da forma dolosa, ou seja, quando o agente público tem a intenção de cometer o delito.
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13: A mais alta instância do judiciário italiano acolheu o recurso apresentado pela defesa da ex-parlamentar brasileira, Carla Zambelli, identificando vícios processuais na decisão anterior proferida pela 4ª Câmara Criminal do Tribunal de Roma. Com a nova determinação jurídica, o processo que avalia o envio da política ao Brasil retornará para a primeira instância europeia para passar por um novo julgamento colegiado. A análise em questão refere-se especificamente à ordem de extradição vinculada à condenação de Zambelli a 5 anos e 3 meses de reclusão pelos crimes de porte ilegal e constrangimento ilegal com emprego de arma de fogo, decorrentes de um episódio em que perseguiu um jornalista pelas ruas de São Paulo às vésperas do segundo turno das eleições de 2022. A ex-deputada federal, que possui dupla cidadania e permanece na condição de foragida da justiça brasileira, já havia obtido uma vitória anterior na Corte Superior Italiana, que negou seu envio ao Brasil em um pedido correlacionado à condenação pelo STF na invasão dos sistemas eletrônicos do Conselho Nacional de Justiça. Diante do novo parecer técnico da Corte, Zambelli, que chegou a ser detida em solo italiano no ano passado, foi colocada em liberdade enquanto aguarda a tramitação dos novos recursos. Por sua vez, a Advocacia-Geral da União reiterou a posição diplomática do Estado brasileiro e mantém a cobrança pela repatriação da condenada, fundamentando as petições dos termos do Tratado de Extradição entre as duas nações e nas diretrizes internacionais de cooperação jurídica em matéria penal.
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13: Em 2025, 9 estados brasileiros registraram juntos 4.330 mortes em decorrência de ação policial, alta de 6,4% na comparação com 2024. Quase 9 em cada 10 registros, ou seja, 86,3%, ou 3.104 mortes envolveram vítimas negras, pretas ou pardas. Os dados constam no relatório de Racismo e Letalidade, o Amanhã, divulgada pela rede de observatórios do Centro de Estudos de Segurança e Cidadania. O documento reúne dados das secretarias estaduais e segurança do Amazonas, da Bahia, do Ceará, Maranhão, Pará, de Pernambuco, do Piauí, Rio de Janeiro e também de São Paulo. Além do padrão de vítimas majoritariamente negra, chama a atenção ainda a pouca idade dos envolvidos nas ocorrências. 64,8% desse total, ou seja, 2.804 mortes, eram jovens com até 29 anos, sendo 310 crianças e adolescentes. De acordo ainda com o relatório, em média, os negros têm 4 vezes mais chances de serem mortos pela polícia do que brancos. Essa probabilidade é ainda maior em alguns estados, como Pernambuco, onde essa parcela da população tem 11 vezes mais chance de ser vítima de ações policiais. E também no Rio de Janeiro, onde a probabilidade é 6 vezes maior. Os dados do relatório Pele-Alvo trazem destaques também que chamam a atenção e exigem, inclusive, atenção urgente. 4 estados brasileiros registraram o maior número de mortes em decorrência de ações policiais desde 2019. Ceará, com 200 mortes, Maranhão, 142, Pará, 632 e São Paulo, 834 mortes.
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13: O dólar voltou a fechar acima de R$ 5,20 nesta quarta-feira. A alta de 0,92%. Cotado a R$ 5,20 durante boa parte do dia, a moeda chegou à máxima de R$ 5,21 depois de abrir próxima da estabilidade. A moeda está no maior nível desde 30 de março, quando fechou a R$ 5,24. No acumulado do ano, porém, acumula uma queda de 5,08%. O principal fator para a valorização da moeda foi o cenário externo. Investidores seguem ajustando posições diante da possibilidade de o Federal Reserve, uma espécie de banco central americano, manter uma postura cautelosa antes de iniciar um ciclo de redução dos juros. O Ibovespa, principal índice da B3, fechou em queda de 0,20% aos 171.688 pontos, após oscilar entre perdas superiores a 1% e a uma breve alta durante a tarde. Foi o primeiro pregão do segundo semestre, período em que investidores costumam promover ajustes em suas carteiras, aumentando a volatilidade.
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14: Olá, hoje é quinta-feira e você confere a previsão do tempo para a região norte. Chuva e instabilidade em grande parte da região, especialmente no sul do Amazonas, Rondônia e Tocantins, devido à atuação de sistemas de instabilidade, como a zona de convergência do Atlântico Sul. Possibilidade de chuvas fortes e temporais isolados com altos acumulados em algumas áreas. Temperaturas altas, típicas de verão. Para a região nordeste, chuva em partes do interior e também do litoral de algumas áreas. Em muitas áreas do nordeste, especialmente interior, o tempo pode ficar mais quente com pancadas de chuva isoladas no período da tarde. Para a região centro-oeste, cenário influenciado pela zona de convergência do Atlântico Sul, com probabilidade de chuvas volumosas em grande parte da região, principalmente em Goiás, Mato Grosso e no Distrito Federal. Possibilidade de temporais e altos acumulados de chuva em áreas isoladas. Para a região sudeste, muito estável e grande parte da região com pancadas de chuva temporais e altos acumulados de precipitação, especialmente em Minas Gerais, Espírito Santo e partes do Rio de Janeiro. Temperaturas variando entre agradáveis e quentes, com queda de calor onde as chuvas mais se intensificarem. Para a região sul, maior parte da região com tempo mais firme e estável comparado com o restante do país. Chuvas fracas e isoladas podem ocorrer em pontos do litoral, mas de forma menos organizada. Temperaturas um pouco mais amenas em relação ao calor do norte e nordeste.
13: Fechamos aqui a primeira parte do Jornal Virou Notícia. Já já tem mais informações, destaques, notícias, inclusive do esporte.
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0: 3h48.
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4: Olá, já estamos de volta com o Jornal Virou Notícia. Informação com credibilidade sempre aqui na sua rádio. A Polícia Civil do Distrito Federal deflagrou ontem uma operação contra presidiários de Pernambuco que extorquiam suas vítimas por meio de aplicativos de relacionamento na internet, fingindo fazer parte de uma facção criminosa. O golpe do amor era aplicado em moradores do Distrito Federal. Na ação, os criminosos reuniram dois golpes já conhecidos, o do falso integrante de facção e uma variação do chamado golpe do amor, utilizando a internet e aplicativos de troca de mensagens como WhatsApp e Telegram. Segundo os investigadores da chamada Operação Troia, os criminosos se passavam por membros de uma grande facção, aterrorizavam suas vítimas, que acabavam por transferir para contas bancárias de laranjas o dinheiro que os bandidos exigiam. Em outro caso, a Polícia Federal deflagrou ontem a terceira fase da Operação Rente a Car, denominada Operação Galho Fraco 2. Quem traz as informações para a gente é a colaboradora Carolina Castro.
5: A Polícia Federal deflagrou ontem uma nova fase da Operação Rente a Car, denominada Galho Fraco 2, que investiga desvios de recursos públicos na contratação de uma empresa de locação de veículos. Segundo a PF, estão sendo cumpridos mandados judiciais no Distrito Federal, em Goiás e em Minas Gerais, para coletar e preservar provas. As investigações apontam o envolvimento de agentes públicos, empresários e pessoas jurídicas, além de indícios de ocultação ou alteração de evidências. Na última fase da operação, foram alvos deputados federais Sóstenes, Cavalcante, do PL, Carlos Jordi, também do PL. Segundo a investigação, ambos não são alvos nesta fase, mas pessoas próximas a eles são. Carolina Castro, direto da redação.
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4: O mercado da soja opera com firmeza e excelente ritmo de negócios nas principais praças de comercialização nas primeiras horas desta quinta-feira. No porto de Paranaguá, a saca de 60 quilos abriu o dia cotada na média estável de R$ 154,25. A desvalorização cambial mantém o grão brasileiro altamente competitivo no cenário internacional. A piscicultura brasileira registra uma quinta-feira de forte movimentação nos grandes polos produtores e estabilidade nos preços. O quilo da tilápia direto ao produtor está sendo comercializado na média nacional de R$ 9,85. O clima mais frio de julho reduz o ritmo de ganho de peso dos peixes, mantendo a oferta ajustada nas indústrias brasileiras. O mercado nacional do trigo opera com preços firmes e ritmo focado nos trabalhos de semeadura das lavouras de inverno. A saca de 60 quilos do cereal

0: está cotada na média de R$ 87,60. O dólar elevado encarece o produto importado, abrindo excelente espaço para a valorização e comercialização do trigo nacional junto aos moinhos brasileiros. A avicultura de Postura registra uma manhã de boa liquidez e cotações sustentadas nas principais granjas distribuidoras do país. A caixa com 30 dúzias de ovos brancos está sendo comercializada por R$ 199,30 no atacado paulista. O consumo interno segue muito firme devido à alta competitividade do produto frente às carnes.
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0: Começamos então com a mais milionária. Concurso de número 368, que aconteceu ontem à noite. As dezenas foram 01, 02, 20, 28, 42 e 48. Trevos sorteados, 4 e 6. Ninguém acertou 6 números e 2, 1 ou nenhum trevo, por isso o prêmio acumulou agora em R$ 69 milhões para o sorteio do próximo dia 4. Porém, duas apostas fizeram 5 acertos e 2 trevos, levarão R$ 165.711,71. 19 apostadores fizeram 5 acertos e 1 ou nenhum trevo, o prêmio será de R$ 7.752,60. 48 apostas acertaram 4 números e 2 acertos, aliás, 2 trevos, e levarão R$ 2.301,56. E para fechar, 1.047 apostadores acertaram 4 números e 1 ou nenhum trevo, o prêmio será de R$ 150,73 para cada um deles. Também tivemos ontem sorteio da Quina, concurso de número 7.054. As dezenas sorteadas foram 02, 11, 34, 63 e 68. Ninguém acertou 5 dezenas. Prêmio acumulou agora em R$ 3,5 milhões para o sorteio de hoje. 29 apostas ontem fizeram 4 acertos, levarão cada uma R$ 9.933,90. 2.062 apostas acertaram 3 dezenas, vão levar cada uma R$ 133,05 da loteria. Vamos agora para a Loto Fácil, concurso de número 3.724. Dezenas 01, 02, 03, 05, 06, 07, 12, 15, 16, 17, 19, 21, 22, 24 e 25. 3 apostadores acertaram 15 dezenas, levarão cada um R$ 597.615,34. 198 apostadores acertaram 14 dezenas. O prêmio será de R$ 1.898,59 para cada um. Próximo sorteio acontece hoje. O prêmio é de R$ 2 milhões. Vamos agora para a dupla cena, concurso também realizado ontem à noite, de número 2.977. Primeiro sorteio, 02, 06, 20, 26, 49 e 50. Segundo sorteio, 05, 17, 22, 26, 36, 38. Ninguém acertou 6 dezenas, nem no primeiro nem no segundo sorteio. O prêmio, portanto, acumulou agora para amanhã em R$ 6.700.000. 24 apostas no primeiro sorteio acertaram 5 dezenas, levaram R$ 4.703,84. 1.233 acertaram 4 dezenas, receberão por isso R$ 104,63. No segundo sorteio, 22 apostas fizeram 5 acertos, vão levar R$ 4.618,31. 1.062 apostas acertaram 4 números, o prêmio será de R$ 121,48 para cada um. E para fechar, Lotomania, concurso de número 2.944. As dezenas sorteadas ontem à noite foram 12, 20, 24, 29, 35, 37, 38, 46, 53, 60, 63, 75, 79, 80, 82, 86, 90, 91, 96 e 98. Como ninguém acertou 20 dezenas, o prêmio acumulou agora em R$1.800.000 para amanhã. 7 apostadores ontem fizeram 19 acertos, receberão cada um R$26.294,43. 47 apostas acertaram 18 dezenas. O prêmio será de R$2.447,62. E 403 apostas acertaram 17 números. O prêmio será de R$285,45.
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0: E agora vamos ao nosso resumo esportivo aqui do JVN, falando da Copa do Mundo, o torneio mais importante do planeta, que está na fase de mata-mata. E nesse momento, né, não se pode dar-se ao luxo de errar. Um erro pode ser fatal e causar a eliminação da equipe. Abrindo os trabalhos ontem em Atlanta, a Inglaterra teve que suar a camisa para avançar. O time enfrentou a surpreendente seleção da República Democrática do Congo e deu trabalho. Os congoleses jogaram sem medo e equilibraram a partida, mas os ingleses souberam administrar a pressão, venceram pelo placar apertado de 2-1, confirmaram o favoritismo e com o resultado se classificou e já tem um clássico pela frente, hein? México e Inglaterra nas oitavas de final. E sim, Atlanta teve tensão. Em Seattle, o que vimos foi um verdadeiro espetáculo de futebol. Bélgica e Senegal entregaram tudo dentro de campo. Em um duelo franco de ataque contra a defesa, o jogo terminou empatado no tempo normal. A decisão foi para a prorrogação e no tempo extra, a Bélgica conseguiu furar o forte bloqueio africano para fechar o placar em 3-2. Festa belga nas oitavas e aplausos para Senegal, que se despediu do Mundial de cabeça erguida depois de uma campanha maravilhosa. E fechando a rodada ontem, os donos da casa, os Estados Unidos, fizeram a festa da torcida na Califórnia. A equipe venceu a Bósnia e Herzegovina com um placar de 2-0. O jogo parecia sob controle quando Folarin abriu o placar, mas o próprio atacante acabou expulso no segundo tempo, criando um clima de drama no estádio. Mesmo assim, com um a menos, a equipe americana resistiu bravamente e nos minutos finais, Tillman acabou decretando a vitória e a vaga dos Estados Unidos para as oitavas. E o grupo da seleção brasileira se reapresentou ontem. Estão preparados, né, e se organizando, fazendo treinamentos e estudando o jogo da Noruega para o próximo confronto das oitavas de final. Na primeira fase do torneio, os europeus passaram em segundo lugar na chave I. Foram duas vitórias e uma derrota para a França. O Brasil voltou de Houston, local da vitória por 2-1 sobre o Japão, na segunda-feira. Logo após o jogo, o grupo já trabalhou na terça-feira, né, e ontem também no hotel e no centro de treinamento, utilizando sempre aquele respeito, né, depois de um jogo difícil diante do Japão, apenas para manter o condicionamento e para manter a forma. Lucas Paquetá é um desfalque para a seleção brasileira para o próximo jogo e o Rafinha deve ficar à disposição para este domingo contra a equipe da Noruega. Muito obrigado a todos pela audiência e confiança. O JVN fica por aqui. A gente volta amanhã com os principais fatos do Brasil e do mundo.
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12: 4 e 4.
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15: Olá, já estamos de volta com o nosso Top 10. As mais aqui na programação da sua rádio, levando para você os maiores sucessos do momento. Tá cantando, tá fazendo parte do seu dia a dia, tá indicando aqui junto com a gente, então continua, hein? Manda alusão em todos os programas, participa, peça sua música, ajude a ela a ser eleita aqui no nosso Top 10. A playlist oficial de sucesso feita por você. Bora começar essa edição de quinta-feira, 2 de julho, com Péricles e Ferrugem, A Carta.
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16: Tem algum exaltamaníaco hoje aqui?

0: décima posição.
1: Vocês precisam admitir alguma coisa.

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0: Amare meu talento, Fred Fabrício. Teve Kleber e Cauã na posição de número 9. 1000 adjetivos. E ainda passou a décima colocada Matheus e Cauã de Mita com Lauana Prado. Som de Péricles com Ferrugem, A Carta, na posição de destaque. A gente volta daqui a pouquinho com mais 4, hein? Segura aí, já já tem mais Top 10.
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9: 4:20.
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0: Já estamos de volta com as mais. As mais tocadas, as mais pedidas, as mais curtidas. Sétima posição chegando, Hugo e Guilherme. Foi mal, Deus.
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0: Terra Diária, Panda, Ícaro e Gilmar, quarta colocada. A quinta teve Danilo e Davi, Não Mexe Nas Minhas Gavetas. Sexta, Cleiton e Romário, Não Namora. Participação do Zé Neto Cristiano. E ainda passou por aqui a sétima, Hugo e Guilherme, Foi Mal Deus. Daqui a pouquinho tem mais Top 10 pra você, com Zezé de Camargo e Luciano, Maiara e Maraíza e Companhia Limitada. Fica aí!
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0: Cheguei de volta com você e as mais aqui na sua rádio. Uma melhor que a outra. Só sucesso. Terceira posição tem Zezé de Camargo e Luciano, Irmão da Lua, Amigo das Estrelas.
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0: Segunda posição aqui no Top 10, Maiara e Maraísa, Sorte de Alguém.
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0: Hoje a gente vai falar com os fãs da cantora Taeme, da dupla Taeme e Thiago. A cantora usou as redes sociais para fazer um alerta aos fãs depois de passar por um susto com um machucado que parecia simples. Há cerca de 3 meses, ela prendeu um dos dedos na porta do carro enquanto tentava separar as filhas, que discutiam no banco de trás. Na época, exames mostraram uma pequena fratura. E como o ferimento não era considerado grave, ela seguiu apenas com os cuidados recomendados pelos médicos. Porém, mesmo depois de um tempo, a dor não passou. Durante uma atividade escolar com as filhas, ela voltou a forçar o dedo e percebeu que a unha começou a sangrar. No dia seguinte, o local apresentou pus, sinal de uma infecção que ela mesma publicou. Com o agravamento do quadro, ela precisou passar por um procedimento cirúrgico no hospital. A cantora aproveitou para alertar que até acidentes aparentemente simples merecem atenção, já que podem evoluir para um problema mais sério quando não cicatrizam da forma esperada. E é verdade mesmo, né? Sempre aquele cuidado especial, mesmo que pareça simples, mesmo que pareça que não tenha ocorrido nada demais, procure orientação médica, faça aquela averiguação certinha se não aconteceu algo mais grave que possa estar sendo ocultado e aí te prejudicar mais pra frente, né? Mas tá aí a Taeme usando a sua própria dor, a sua própria experiência pra fazer um alerta ao seu público. Mandou bem demais, Taeme!
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0: Bonitos Iguais, Simone Mendes, fechando o Top 10 de hoje e com muito estilo, né? Valeu, gente, obrigado pelo carinho. A nossa playlist oficial de músicas volta amanhã com as 10 mais para você ouvir, curtir e cantar. Beijo gostoso no coração para todo mundo. Tchau, tchau.
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0: Simone Luigi!
1: Yeah, Manu!
0: Samanu!
1: Tchau, gente, obrigado!

0: Olá, já estamos de volta com os destaques do esporte. Festa americana na Califórnia. Os Estados Unidos carimbaram um passaporte para as oitavas de final da Copa do Mundo depois de vencer a Bósnia e Herzegovina pelo placar de 2-0 no estádio da Bahia de São Francisco. Mesmo com a expulsão do atacante Balogun no segundo tempo, que havia aberto o placar, os donos da casa seguraram a pressão e ampliaram com Tillman no fim do jogo. Festa completa para a torcida americana, que empurrou a seleção para a próxima fase do Mundial. Daqui a pouquinho, tem mais destaques do esporte. 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
5: Minuto Esporte! Brasil e Noruega vão se enfrentar no próximo domingo, dia 5 de julho, às 5 horas da tarde, horário de Brasília, em jogo válido pelas oitavas de final da Copa. O jogo será disputado em Nova Jersey e o vencedor vai garantir uma vaga para as quartas de final. Lembrando que o Brasil venceu o Japão por 2-1 e a Noruega venceu a seleção da Costa do Marfim também por 2-1. E os noruegueses nunca perderam para o Brasil no Mundial. Já foram 4 confrontos, 2 vitórias e 2 empates.
6: Minuto do Esporte! 5-2.
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8: 5:21. 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
5: 5:35.
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4: 5:51.
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2: Queridos ouvintes, vamos rezar juntos a oração do Ângelus. O anjo do Senhor anunciou a Maria, e ela concebeu do Espírito Santo. Ave Maria, cheia de graça, o Senhor é convosco. Bendita sois vós entre as mulheres, e bendito é o fruto do vosso ventre, Jesus. Santa Maria, Mãe de Deus, rogai por nós, pecadores, agora e na hora de nossa morte. Amém. Eis aqui a serva do Senhor. Faça-se em mim segundo a vossa palavra. Ave Maria, cheia de graça, o Senhor é convosco. Bendita sois vós entre as mulheres, e bendito é o fruto do vosso ventre, Jesus. Santa Maria, Mãe de Deus, rogai por nós, pecadores, agora e na hora de nossa morte. Amém. E o Verbo se fez carne e habitou entre nós. Ave Maria, cheia de graça, o Senhor é convosco. Bendita sois vós entre as mulheres, e bendito é o fruto do vosso ventre, Jesus. Santa Maria, Mãe de Deus, rogai por nós, pecadores, agora e na hora de nossa morte. Amém. Rogai por nós, Santa Mãe de Deus, para que sejamos dignos das promessas de Cristo. Oremos. Infundi, Senhor, em nossas almas a vossa graça, para que nós que conhecemos, pela anunciação do anjo, a encarnação de Jesus Cristo, vosso Filho, cheguemos por sua paixão e cruz à glória da ressurreição. Pelo mesmo Cristo e Senhor nosso. Amém. Que o Senhor esteja contigo, e a bênção de Deus Todo-Poderoso, Pai, Filho e Espírito Santo. Amém.
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9: 6 e 4.
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2: O Amado Antônio tá falando aí que é inteligente, que sabe cantar desafio, anda desafiando a gente. Vamos ver se eles são bons mesmo.
3: É, estava falando aí sobre desafio da lua.
2: É, se vocês topar a parada, vamos ver então.
3: Vamos ver se eles conseguem cantar um desafio com nós.
2: Ai, meu Deus do céu, Amado, vamos preparar então,
3: Nossa
2: Amado.
3: Nossa senhora, Antônio.
2: Olha aqui seus cabelos, vocês que sabem que é topar a parada, vamos.
3: Pode começar.
2: Pode começar, começa, começa.
3: O que, que é isso, Antônio?
2: Ai, meu Deus, acho que é o tal disco voador.
3: Disco voador?
2: Ai, Jesus, Amado, eu tô com medo.
3: É isso mesmo, vamos começar.
2: Vamos começar nós dois aqui.
3: Quero ver se vocês são bons mesmo.
2: Certo.

0: Ah, mas não fico com medo não, amado. Eu não tô com medo, não.
1: Ah, seus botinhos. Pera aí. Mostrar pra ele. Vamos lá, vai esse outro velho. Isso aqui eles não vão aguentar.

meu Deus do céu! Ai, meu Deus do céu! Aí, Amado!

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5: 6:38.

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1: 6h53. 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
1: Mas, senhor, você lembra das 10 Maria? Moça que morava lá do Tabando do Aborrecido?
2: Uai, rapaz, lembro demais. A tia do Zeca, mas da Joana Tecedeira.
1: É, uai, você conheceu elas, então?
2: Conheci, ainda quase que eu fiquei viúvo com uma delas.
1: Para.
2: Mesmo? Foi a Maria Clara, aquela que estuporou, rapaz.
1: De veras?
2: É. E você ficou sabendo o que que aconteceu com essa tormenta de Maria?
1: Uai, só o povo conta a história delas mais ou menos assim, né? O Zeca tinha 10 filhas, todas 10 moças sorteiras. As 10 pro nome Maria, todas 10 trabalhadeiras. A história dessas moças é assim que desenvolve. Maria Clara estuporou, era 10 e ficou 9. Aí a Maria Rita montou num podro afoito, o arreio dela virou, era 9 e ficou 8. Numa tarde de trovoada foi que a Maria Odete levou um raio na cacunda, era 8 e ficou 7. Dessas 7 que restaram, a pobre Maria Inês arranjou um nó nas tripas. Era 7 e ficou 6. Aí a Maria da Penha inventou de pôr um brinco. Deu ferida nas orelhas. Era 6 e ficou 5. Numa tarde, a Maria Rosa foi buscar lenha no mato. Urutu ofendeu ela. Era 5 e ficou 4. A pobre Maria Arzira, no esgotamento do mês, perdeu sangue toda a vida. Era 4 e ficou 3. As 3 garrarem no corvo de estampar a banhar nuas. Maria Chica de Frussô, era 3 e ficou 2. Maria Joana deu frieira, ainda quase que ela apruma. Mas subiu para as pernas rima. Era 2, ficou 1. Ficou a Maria Arcanja que padeceu com a tiriça. Não vingou nem a derradeira pra dar as outras da notícia.
2: Rapaz, maldito, então alisou o terreiro do Zé.
1: Ih, rapaz. Acabou com tudo.
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1: Está no ar a Voz do Brasil. As notícias do governo federal que movimentaram o país no dia de hoje.
2: Olá, boa noite.
0: Boa noite para você que nos acompanha em todo o país.
2: Quinta-feira, 2 de julho de 2026.
0: Vamos ao destaque do dia: investimento em infraestrutura.
2: Ferrovia Transnordestina vai receber mais R$600 milhões para acelerar as obras.
0: Hoje, no Ceará, foram entregues mais 101 quilômetros de trilhos e novos vagões para o transporte de grãos e fertilizantes.
2: Presidente Lula destaca a importância da ferrovia que vai ligar o Piauí ao porto de Pecém, atravessando 53 municípios nordestinos.
3: Essa é uma estrada de ferro vital para a perspectiva de desenvolvimento dessa região.
0: E ainda, integração do São Francisco.
2: Inaugurado o túnel Major Salles, que vai levar água da Paraíba ao Rio Grande do Norte. Pablo Mundim.
4: Com 6,5 km de extensão, a estrutura recebeu investimentos de mais de R$85 milhões e terá capacidade para transportar até 20 metros cúbicos de água por segundo.
0: E hoje nós vamos falar sobre a relação entre o Bolsa Família e a saúde dos beneficiários.
2: Pesquisa aponta que menos bebês nascem abaixo do peso e também menor risco de morte por causa relacionadas à gravidez e ao parto. Luana Karen.
5: O risco de morte por doenças cardiovasculares diminuiu 4% entre beneficiários do Bolsa Família. As hospitalizações por abuso de álcool e outras drogas caem 17%.
0: Na apresentação da Voz do Brasil, Mariana Jungmann e Luciano Seixas.
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0: Entregas na saúde e na educação.
2: Em Juazeiro do Norte, no Ceará, ônibus escolares e unidades odontológicas móveis estão sendo destinadas a municípios do estado.
0: O repórter Nazi Brum tem os detalhes ao vivo aqui no estúdio da Voz do Brasil. Boa noite, Nazi.
6: Olá, boa noite, Luciano, Mariana, ouvintes da Voz do Brasil. Olha, são 40 novos ônibus escolares que vão para o transporte escolar em 40 municípios do estado. Um investimento de R$18 milhões por meio do novo Programa de Aceleração do Crescimento Novo PAC. Os veículos contam com equipamentos de segurança e todos possuem ar-condicionado, o que dá mais conforto para as crianças. No total, o governo do Brasil prevê a entrega de 1.500 ônibus escolares em todo o país no programa de renovação de frota. Já na área da saúde, o Ceará está recebendo 29 unidades odontológicas móveis que vão fornecer atendimento em áreas remotas ou de difícil acesso. Essas unidades realizam procedimentos clínicos, ações de prevenção e promoção da saúde bucal, ampliando o acesso à população aos serviços do Sistema Único de Saúde. E o presidente Lula participa daqui a pouco dessas entregas lá em Juazeiro do Norte. Mariana e Luciano.
2: Obrigada, Nazi Brum, pelas informações ao vivo aqui na Voz do Brasil.
0: Uma obra estratégica que promete reduzir custos no transporte e aumentar a competitividade do Brasil.
2: Também lá no Ceará, o presidente Lula entregou hoje mais 100 quilômetros da ferrovia transnordestina.
0: Quando pronta, ela vai transportar mais de 30 milhões de toneladas de cargas por ano, integrando o Nordeste aos principais corredores logísticos do país.
7: A bordo de um trem, o presidente Lula visitou as obras da Transnordestina, no Ceará, e entregou mais 101 quilômetros da ferrovia, no trecho entre Acopiara e Quixeramobim. Também foram entregues 100 novos vagões graneleiros, fabricados pela indústria nacional, para o transporte de grãos e fertilizantes. Outros 433 ainda serão produzidos. Lula anunciou também investimentos de R$600 milhões para acelerar a execução da obra e destacou o impacto da ferrovia no desenvolvimento econômico da região.
3: Essa é uma estrada de ferro vital para a perspectiva de desenvolvimento dessa região. Ela envolve o estado do Piauí, envolve o estado de Pernambuco, envolve o estado do Ceará. Mas o Rio Grande do Norte disse que quer um pedacinho dela também. Alagoas quer um pedacinho da estrada de ferro. Rio Grande do Norte quer um pedacinho. Se isso aqui der certo, vai ter um pedacinho para todo mundo, porque essa é a obrigação nossa de levar possibilidade de desenvolvimento para as pessoas desse país.
7: Com a entrega dos novos trechos, a ferrovia passa a contar com 777 quilômetros concluídos. Quando finalizada, em 2027, a Transnordestina terá 1.206 quilômetros de extensão, desde o Piauí até o Ceará, atravessando 53 municípios nordestinos e consolidando um novo eixo logístico. Dos 15 bilhões de reais estimados para concluir a obra, a ferrovia recebeu 11 bilhões até maio deste ano. O ministro dos Transportes, Jorge Santoro, lembra que investir em ferrovias é melhorar a vida da população.
8: Ferrovia cria um fenômeno chamado aglomeração. Juntar atividades econômicas, juntar equipamentos públicos, reduzindo o custo, aumentando a produtividade, melhorando a vida das pessoas.
7: A Transnordestina terá capacidade para transportar mais de 30 milhões de toneladas de carga por ano, reduzindo o custo com transporte e fortalecendo o escoamento de grãos, fertilizantes, combustíveis, cimento e minério. Reportagem Graziele Bezerra.
2: E hoje o presidente Lula esteve em Luiz Gomes, no Rio Grande do Norte, para inaugurar o túnel Major Salles, uma das obras mais importantes do ramal do Apodi, que vai levar água ao oeste do Rio Grande do Norte e reforçar a segurança hídrica da região.
0: O ramal do Apodi vai beneficiar cerca de 750 mil pessoas em 54 municípios dos estados do Rio Grande do Norte, Paraíba e Ceará.
4: Com 6,5 km de extensão, o túnel Major Salles vence o trecho mais complexo do ramal do Apodi e faz a ligação entre a Paraíba e o Rio Grande do Norte. A estrutura recebeu investimentos de mais de 85 milhões de reais e terá capacidade para transportar até 20 metros cúbicos de água por segundo. O ramal faz parte do projeto de integração do Rio São Francisco e, quando concluído, vai beneficiar cerca de 750 mil pessoas em 54 municípios do Rio Grande do Norte, Paraíba e Ceará. Uma obra complexa que vai levar água e desenvolvimento para a região, disse o ministro da Integração e do Desenvolvimento Regional, Valdez Góes.
9: O ramal do Apodi foi R$ 1,5 bilhão de reais. Só o túnel Major Salles foi mais de 80 milhões de reais para fazer, para a água chegar, matar a sede e produzir emprego e renda.
4: Mais do que uma grande obra de engenharia, o túnel representa esperança para uma região marcada por longos períodos de estiagem. A chegada das águas do Velho Chico significa mais segurança para o abastecimento das cidades, fortalecimento da agricultura e melhores condições de vida para quem convive há décadas com a seca. A ministra da Casa Civil, Miriam Belchior, lembra que foram anos de empenho para realizar o maior projeto hídrico do país.
10: Nós fizemos um número gigantesco de reuniões para resolver problemas. Quantas vezes eu sobrevoei o eixo norte e o eixo leste para ver o andamento das obras. Foram muitos anos para a gente garantir que essas obras estejam hoje beneficiando a população aqui do Rio Grande do Norte.
4: O túnel Major Salles integra o trecho final do ramal do Apodi. Ao todo, o projeto de integração soma 477 quilômetros de canais em dois eixos. Com a obra, 12 milhões de pessoas vão ser beneficiadas em 390 municípios de Pernambuco, Paraíba, Ceará e Rio Grande do Norte. É água para a população do semiárido, mais produção e mais dignidade a quem sempre precisou conviver com a escassez e a fome, disse o presidente Lula.
3: Eu fico imaginando a quantidade de séculos que o povo do semiárido espera água. A seca é um fenômeno da natureza que a gente não briga com a natureza. Mas a fome, por conta da seca, é falta de credibilidade, de caráter de quem governa o país ou os estados.
4: No Rio Grande do Norte, o governo do Brasil também entregou 20 ônibus escolares por meio do novo PAC. Os veículos vão reforçar o transporte de estudantes, principalmente nas áreas rurais. Reportagem Pablo Mundim.
2: As empresas estatais federais brasileiras tiveram lucro de quase 170 bilhões de reais em 2025.
0: Um aumento de 45% em relação ao ano anterior.
2: Mais recursos e também mais investimentos para políticas públicas de apoio ao cidadão.
11: O lucro acumulado em 3 anos se aproxima dos 484 bilhões de reais. Os dados estão no relatório agregado das empresas estatais de 2025, divulgados nesta quinta-feira pelo Ministério da Gestão. Quase 5% de toda a riqueza produzida no país foi resultado de investimentos das estatais federais. 2025 também marca o crescimento dos investimentos dessas empresas. São 115 bilhões e 900 milhões de reais, um aumento de 115% comparado a 2022. A Conab, por exemplo, executou o maior programa de aquisição de alimentos da história. Foram compradas aproximadamente 88 mil toneladas de alimentos em 2025. E a Petrobras atingiu a maior produção de petróleo desde quando foi criada. De acordo com a secretária de Coordenação e Governança das Empresas Estatais, Elisa Leonel, para além do lucro expressivo e da contribuição com o orçamento do país, o impacto social dessas empresas é bem claro no dia a dia da população brasileira.
12: A Embrapa, com a pesquisa agropecuária, que gera uma segurança alimentar e uma produtividade no campo brasileiro inestimável. As empresas hospitalares, que têm prestado apoio fundamental ao SUS, são cerca de 51 hospitais nas redes hospitalares de empresas estatais federais. E os aeroportos regionais, por exemplo, que a Infraero gere e que são necessários num país de dimensão continental.
11: Outro ponto de destaque é a atuação de estatais como o Serpro, que usa as melhores tecnologias para garantir soberania digital, processando e armazenando em território nacional os dados dos brasileiros. Reportagem Carlos Oliveira.
0: O Bolsa Família traz impactos na saúde dos beneficiários.
2: Foi o que mostrou estudos da Fiocruz com organizações parceiras.
0: O risco de morte materna, por exemplo, é 30% menor entre quem é atendido pelo programa.
5: Reduzir a pobreza faz bem para a saúde. A conclusão é de um conjunto de pesquisas da Fiocruz, que analisou os impactos do Bolsa Família na saúde dos beneficiários ao longo dos últimos 10 anos. Os dados foram divulgados em revistas científicas e mostram a relação entre o programa de distribuição de renda e a redução da mortalidade e da incidência de diversos tipos de doenças em populações vulneráveis, como exemplificou o pesquisador da Fiocruz, Maurício Barreto.
13: Desde a mortalidade materna, a mortalidade infantil, a nutrição infantil, a doenças infecciosas como a tuberculose, HIV/AIDS, hanseníase, né? Ficou muito sólido a ideia de que há um efeito positivo do Bolsa Família na saúde da população brasileira.
5: Entre mais de 4 milhões de bebês nascidos vivos, as gestantes beneficiadas pelo Bolsa Família apresentaram uma probabilidade 11% menor de ter bebês com baixo peso. E o risco de morte por causas relacionadas à gravidez e ao parto foi até 31% menor em comparação com aquelas que não recebiam o benefício. Segundo os pesquisadores, o resultado está associado ao maior acesso ao pré-natal e aos serviços de saúde estimulados pelas condicionalidades do programa. Como explica Rafael Osório, secretário de Avaliação, Gestão da Informação e Cadastro Único do Ministério do Desenvolvimento e Assistência Social, Família e Combate à Fome.
14: As gestantes têm que fazer o pré-natal, as nutrizes têm que levar suas crianças recém-nascidas para fazer o acompanhamento do desenvolvimento, a medição do peso e da altura para saber se a criança está se desenvolvendo bem, a vacinação, a condicionalidade. Ela traz a família para o serviço.
5: Ainda entre os achados das pesquisas, está que o risco de morte por doenças cardiovasculares diminuiu 4% entre beneficiários do Bolsa Família. As hospitalizações por abuso de álcool e outras drogas caem 17%. Já os riscos de desenvolvimento de HIV caem 41%, enquanto a probabilidade de morte pela doença é 39% menor. No caso da tuberculose, beneficiários do Bolsa Família tiveram incidência 41% menor da doença. As pesquisas utilizaram dados do Cadastro Único para Programas Sociais do Governo Federal, referentes a cerca de 96 milhões de cidadãos brasileiros, cruzados com informações sobre nascimentos, hospitalizações, notificações de doenças e óbitos. Reportagem Luana Karen.
2: E foi lançada hoje também a terceira edição da Pesquisa Nacional de Saúde 2026.
0: O estudo realizado pelo IBGE e Ministério da Saúde vai investigar o estado de saúde, hábitos de vida e utilização dos serviços de saúde em mais de 140 mil domicílios no país.
2: A edição deste ano traz novidades como a coleta de biomarcadores, como sódio, colesterol, hemoglobina glicada, além de sorologia para chikungunya.
0: A pesquisa começa a ser feita na segunda-feira, dia 6 de julho. E os resultados vão orientar políticas públicas, apoiar a gestão do Sistema Único de Saúde e monitorar metas nacionais na área.
2: O governo do Brasil segue com ações humanitárias na Venezuela, atingida por terremotos que já causaram a morte de mais de 2 mil pessoas.
0: Um hospital de campanha da Marinha foi montado em La Guaira e equipes brasileiras estão oferecendo atendimento, incluindo internação, módulo pediátrico e estrutura voltada a doenças infecciosas.
2: A capitão de Mar e Guerra, Marisa Martins, fala sobre a estrutura de atendimento.
15: A gente tem uma capacidade agora, nesse momento, de até 20 internações por até 48 horas. Temos uma capacidade de 2 leitos de CTI. Conseguimos fazer em torno de 150 atendimentos dia. Temos um pequeno centro cirúrgico que a gente consegue fazer pequenos procedimentos. O que a gente está vendo muito nesse momento, desde quando a gente chegou até agora, são os pós-traumas, né, que não tiveram assistência depois que foram atendidos, primeiro atendimento, e foram embora. Então a gente está pegando essa segunda fase, pessoas que já são de doenças crônicas, diabéticos, hipertensos.
0: O governo federal também tem transportado toneladas de insumos em saúde e purificadores de água até a Venezuela.
2: A exportação de produtos de defesa brasileiros ultrapassou US$1,8 bilhão no primeiro semestre do ano.
0: Uma alta de 29% se comparado ao mesmo período de 2025.
2: Os produtos já chegaram a 150 países por meio de 130 empresas exportadoras.
0: Entre os produtos exportados estão aeronaves, armamentos leves, munições e serviços de engenharia.
2: Para o secretário de Produtos de Defesa do Ministério da Defesa, Heraldo Luiz Rodrigues, esse crescimento foi impulsionado por ações de incentivo do governo do Brasil.
16: Nós estamos investindo bastante, não só a defesa, mas todos outros ministérios investem também na aplicação de recursos para desenvolvimento tecnológico das nossas empresas de defesa. Esse desenvolvimento, ele capacita as empresas a terem produtos no estado da arte para poder ser vendido. Então, produtos de defesa com alta qualificação e com boa operacionalidade para uso. Então, isso começa aí um processo de fortalecimento das indústrias.
0: Mais de 64 mil procedimentos médicos e sociais foram realizados pela Força Aérea Brasileira em regiões de difícil acesso na Amazônia.
2: A Operação Excelsior percorreu uma rota estratégica pelo interior do Amazonas e do Pará para levar atendimento especializado e exames.
17: O exercício de campanha de emprego de logística, saúde e intendência operacional, o Excelsior 2026, realizou 64.119 procedimentos médicos e sociais em comunidades de difícil acesso, levando atendimento especializado, exames e suporte à população ribeirinha. A ação foi realizada em parceria com a organização não-governamental Voluntários do Sertão e percorreu uma rota estratégica pelo interior da Amazônia, passando pelos municípios de Itacoatiara e Parintins, no estado do Amazonas, e chegando na etapa final em Oriximiná. O brigadeiro médico Alexandre de Araújo Melo, comandante do exercício, traz mais detalhes.
18: Os principais desafios foram as grandes distâncias e dificuldades de acesso na Amazônia, o elevado volume de pacientes, a necessidade de assistência multidisciplinar, a limitada oferta local de exames e procedimentos especializados e a garantia da continuidade do cuidado. Esses desafios foram superados por meio de planejamento logístico integrado, emprego de estruturas temporárias de atendimento, atuação de equipes multiprofissionais, mobilização de especialistas e equipamentos, utilização de telemedicina e articulação com as redes locais de saúde para encaminhamento e acompanhamento dos casos mais complexos.
17: Para atender essas comunidades, a FAB mobilizou um hospital de campanha e uma estrutura de apoio logístico capaz de transportar equipamentos, medicamentos e profissionais de saúde para a região. Balsas da Comissão de Aeroportos da Região Amazônica foram utilizadas no transporte de materiais, enquanto equipes de apoio garantiram a montagem e o funcionamento da estrutura. Além do atendimento médico, a operação contou com ações de acolhimento social e assistência religiosa, oferecendo apoio aos moradores e também às equipes envolvidas na missão. Reportagem Gabriel Pinheiro.
0: Já está em funcionamento a plataforma informa.br para facilitar o acesso a informações públicas do Poder Executivo Federal.
2: Criada pela Controladoria Geral da União, a ferramenta utiliza inteligência artificial para localizar dados disponíveis em diferentes portais do governo e assim apresentar os resultados em um único ambiente.
0: Pelo informa.br, o cidadão pode pesquisar informações sobre áreas como saúde, educação, transporte, segurança e benefícios sociais.
2: Caso o conteúdo não esteja disponível, também é possível registrar e acompanhar pedidos diretamente pelo sistema.
0: Saiba mais sobre a nova plataforma em informabr.cgu.gov.br.
2: Aprender uma nova língua de forma gratuita e direto pelo celular ou computador já é uma realidade para muitos brasileiros que utilizam o MEC Idiomas.
0: A plataforma ultrapassou as 560 mil matrículas em todo o país.
2: O programa do Ministério da Educação agora vai ser integrado ao programa Idiomas Sem Fronteiras para ampliar o acesso dos estudantes.
19: O MEC Idiomas ultrapassou a marca de 564 mil matrículas ativas em todo o país. A plataforma gratuita do Ministério da Educação oferece cursos de inglês e espanhol em formato online, com aulas que vão do nível básico ao nível avançado e podem ser acessadas pelo portal ou aplicativo. Do total de matrículas, mais de 426 mil são para cursos de inglês e cerca de 138 mil para espanhol. Os estudantes têm acesso a teste de proficiência, trilhas de aprendizagem, exercícios, recursos de inteligência artificial para praticar conversação e comunidades de estudo. A plataforma vai ser integrada ao programa Idiomas Sem Fronteiras, fortalecendo a Política Nacional de Ensino de Línguas. A iniciativa busca ampliar o acesso gratuito ao aprendizado de idiomas, melhorar a proficiência dos estudantes e apoiar a formação acadêmica e profissional em todo o país. Para se inscrever, acesse gov.br/MEC. Claudimário Carvalho, para a Voz do Brasil.
0: O aplicativo pode ser baixado pelos sistemas iOS ou Android. Já a plataforma pode ser acessada pelo site mecidiomas.mec.gov.br.
2: E as inscrições para o ProUni, o Programa Universidade para Todos, abrem no dia 7 de julho.
0: O programa é destinado a quem procura vaga em instituição de ensino superior privada.
2: Saiba quem pode participar.
20: O Ministério da Educação publicou o edital do processo seletivo do Programa Universidade para Todos, o ProUni, para o segundo semestre de 2026. As inscrições são gratuitas e estarão abertas de 7 a 10 de julho, exclusivamente pela internet no endereço acessounico.mec.gov.br. Para se inscrever, é necessário ter completado o ensino médio e ter participado das edições de 2024 ou de 2025 do Exame Nacional do Ensino Médio, o Enem. No exame, o candidato deve ter tirado, no mínimo, 450 pontos na média das 5 provas, sem ter zerado a redação. O edital veda a inscrição para quem declarou ter participado do Enem na condição de treineiro, ou seja, para quem fez o exame apenas para autoavaliação antes mesmo de concluir o ensino médio. Para fins de classificação e pré-seleção no ProUni, será utilizada a edição do Enem em que o estudante conseguiu a melhor média. O resultado da primeira chamada vai ser divulgado no dia 15 de julho no endereço acessounico.mec.gov.br/ProUni. Já a segunda chamada sairá no dia 5 de agosto. Reportagem Júlio César de Oliveira.
0: Mais investimento na educação superior no país.
2: O Ministério da Educação anunciou mais R$90 milhões para fortalecer as universidades federais.
0: Do total, R$70 milhões vão ser destinados às ações de extensão universitária. Os recursos vão ser distribuídos entre 69 universidades federais e poderão financiar atividades que aproximem o ensino da comunidade.
2: Outros R$20 milhões vão ser destinados à criação de cuidotecas, espaços de acolhimento para crianças que funcionarão no período noturno.
0: Mais brasileiros no mundo digital.
2: Pesquisa do IBGE revela que no ano passado 95% dos lares brasileiros tinham internet.
0: É o maior percentual da pesquisa, com um aumento de 1,3 ponto percentual em relação ao ano anterior.
2: O crescimento foi mais acelerado nas áreas rurais e a região norte apresentou o maior aumento no percentual de domicílios com banda larga fixa.
0: A conexão discada, aquela feita pela rede de telefone, foi de apenas 0,2% no Brasil.
2: De acordo com o Ministério das Comunicações, pela primeira primeira vez, mais de 90% da população com 10 anos ou mais utilizou a internet.
0: E essas foram as notícias do Governo do Brasil.
2: Uma realização da Secretaria de Comunicação Social da Presidência da República.
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2: Fique agora com as notícias do Poder Judiciário e do Congresso Nacional. Boa noite.
0: Boa noite para você. Até amanhã.
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22: STF homologa plano de reestruturação da Comissão de Valores Mobiliários.
23: STJ restabelece condenação da banda Aviões do Forró ao pagamento de danos morais por uso não autorizado de música.
22: Para a Justiça do Trabalho, motorista de ônibus não acumula função por atuar também como cobrador.
23: Boa noite, eu sou Marcela Luiz.
22: E eu sou Walter Lima.
23: O Supremo Tribunal Federal homologou o plano emergencial de reestruturação da Comissão de Valores Mobiliários, a CVM, apresentado pela União.
22: A elaboração do plano foi determinada pelo Tribunal no âmbito da ação que questiona dispositivos de lei sobre a taxa de fiscalização dos mercados de títulos e valores mobiliários. Marcelo Della Libera.
24: O relator do caso é o ministro Flávio Dino. Em maio, ele determinou que a arrecadação futura da taxa de fiscalização passasse a ser destinada à CVM, observada a desvinculação das receitas da União, e proibiu novas retenções pelo Tesouro Nacional. Na mesma decisão, o ministro também determinou que a União apresentasse dois planos de reestruturação da autarquia. O primeiro, de caráter emergencial, foi este, homologado nesta quinta-feira. O segundo, de médio prazo, deverá ser apresentado em até 90 dias. Na nova versão, a União elevou as metas de julgamento de processos administrativos para o segundo semestre de 2026, apresentou o cronograma para a incorporação de 30 novos servidores aprovados no Concurso Público Nacional Unificado e previu a criação de um fórum permanente entre a CVM e o Banco Central para aprimorar a fiscalização de mercados como os de fintechs, tokens e criptoativos, criadas por inovações financeiras.
23: Banda Aviões do Forró terá de indenizar por danos materiais e morais autores da música Pra Lavar.
22: Essa condenação foi restabelecida pelo STJ. Fátima Uchoa.
25: Os autores da música ajuizaram ação por danos materiais e morais, alegando que a obra foi gravada e executada em público sem autorização e que trechos do refrão foram empregados em material publicitário de uma marca de cerveja sem identificação da autoria. O Tribunal de Justiça de Pernambuco manteve apenas a condenação por danos materiais, mas a quarta turma do STJ restabeleceu sentença que concedeu também reparação moral de R$100 mil, avaliando que o uso indevido da música gera dano moral sem necessidade de prova de abalo psicológico, independentemente de eventual valorização ou desvalorização da música com o uso pela banda Aviões do Forró. A relatora foi a ministra Isabel Galotti.
23: Para a Justiça do Trabalho, motorista de ônibus não acumula função por atuar também como cobrador.
22: Esse é o entendimento unânime da Justiça do Trabalho. Mila Amaral.
26: A quinta turma do TST isentou a empresa Aviação Redentor do Rio de Janeiro de pagar adicional ao motorista. Ele trabalhou por 7 anos na empresa e alegou que nos fins de semana, além de dirigir, também fazia o trabalho de cobrador nas folgas dos colegas. Por isso, pedia 30% a mais no salário. O Tribunal Regional do Trabalho do Rio acatou o pedido do motorista, mas o TST reverteu a decisão. Isso porque esse tipo de situação já é um tema de consenso para o Tribunal. Ou seja, é de entendimento unânime que diz que as funções de motorista e cobrador são complementares e compatíveis.
23: Justiça determina a cassação de chapas por fraude à cota de gênero em município de Rondônia.
22: A ação foi ajuizada pelo Ministério Público Eleitoral. Vanessa Pereira.
27: As decisões do Tribunal Regional Eleitoral de Rondônia confirmaram que houveram fraudes à cota de gênero por parte das legendas do PDT e agir no município de Pimenta Bueno, em Rondônia, durante as eleições de 2024. O tribunal acolheu os argumentos do MP Eleitoral e reconheceu que os partidos usaram candidaturas femininas fictícias apenas para preencher o percentual mínimo de 30% exigido pela legislação, sem o real propósito de disputa eleitoral. Na decisão, a justiça determinou a anulação dos votos das legendas do PDT e Agir para o cargo de vereador e tornou dirigentes e candidatas inelegíveis por 8 anos.
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23: Uma boa noite.
22: E até amanhã.
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4: Eu sou Paula Groba.
6: E eu sou Humberto Pinheiro.
4: E estes são os destaques de hoje do Jornal do Senado, que começa agora.
6: Senado vota MP de 266 milhões e meio para as cidades atingidas por enchentes em Minas Gerais.
4: Rede de proteção à mulher passa a ter prioridade no recebimento de alimentos.
6: Sancionada lei que inclui Ayrton Senna entre os heróis da pátria.
4: Boa noite.
6: Boa noite.
4: Além de proteção e abrigo, mulheres que escapam da violência doméstica precisam ter acesso à alimentação. E para ajudar nesse acolhimento, uma nova lei garante prioridade no abastecimento de alimentos às casas-abrigo e aos centros de atendimento às vítimas.
6: A norma teve origem em um projeto da senadora Tereza Leitão. Os detalhes com Marcela Cunha.
7: Com a nova lei, a rede de acolhimento a mulheres em situação de violência doméstica e familiar passa a ter prioridade no abastecimento de alimentos distribuídos pelo Sistema Nacional de Segurança Alimentar e Nutricional, o SISAM. A regra vale especialmente para centros de atendimento integral e casas-abrigo previstos na Lei Maria da Penha. A medida também alcança os dependentes das vítimas, como filhos e outras pessoas sob seus cuidados. O texto teve origem na proposta da senadora Tereza Leitão, do PT de Pernambuco, que lembrou que a ideia é reforçar a rede de proteção, garantindo a alimentação durante o período de acolhimento.
8: Destacando que é mais uma forma de garantir apoio, acolhimento às mulheres vítimas de violência. Essa é uma luta grande que precisa ser travada em todas as frentes.
7: Já a relatora, a ex-senadora Augusta Brito, do Ceará, afirmou que a medida ajuda a fortalecer a rede de atendimento para que mulheres em situação de violência tenham condições de deixar o ambiente de agressão com apoio e dignidade. A expectativa é que a prioridade no fornecimento de alimentos ajude a manter em funcionamento os serviços que recebem mulheres e crianças em situação de risco.
4: E a Comissão de Direitos Humanos aprovou um projeto que evita que a indenização paga pelo agressor à vítima de violência doméstica saia do patrimônio comum do casal.
6: Atualmente, a lei já prevê, por exemplo, o ressarcimento ao SUS pelo agressor de possíveis custos de tratamento de saúde da vítima devido às agressões. Repórter Rodrigo Rezende.
9: Quando for definido pela justiça que um agressor indenize a mulher vítima da agressão e essa for sua esposa, os recursos para o pagamento não poderão ser retirados dos bens em comum do casal, no caso, por exemplo, de um casamento em comunhão de bens. Esse é o objetivo de um projeto aprovado pela Comissão de Direitos Humanos do Senado. A relatora, a senadora Jussara Lima, do PSD do Piauí, apontou que essa é uma questão de justiça. Ela teve seu relatório lido na CDH pela senadora Damaris Alves, do Republicanos do Distrito Federal.
10: Sem essa cautela, poderia ocorrer uma distorção evidente. A vítima seria formalmente indenizada, mas na prática, parte do valor indenizatório sairia de seu patrimônio.
9: Atualmente, a lei já prevê, por exemplo, o ressarcimento ao SUS pelo agressor de possíveis custos de tratamento de saúde da vítima devido às agressões. O projeto será analisado agora pela Comissão de Constituição e Justiça.
4: O episódio envolvendo um pedaço de vidro em um copo de água de uma professora, colocado por alunos de uma escola municipal de São José dos Campos, no interior de São Paulo, reacendeu o debate sobre a segurança dos profissionais da educação.
6: No Senado, a Comissão de Constituição e Justiça aprovou um projeto que endurece as penas para crimes cometidos contra profissionais das áreas de educação e saúde. Os detalhes com o repórter Bruno Lourenço.
12: O projeto de lei eleva o homicídio, lesão corporal grave ou morte
5: forte contra esses profissionais no exercício de suas funções ao patamar de qualificado e, consequentemente, ao rol dos crimes hediondos. Além disso, aumenta as penas para lesão corporal, ameaça, constrangimento ilegal, desacato e injúria. O relator, senador doutor Irã do Progressista de Roraima, defendeu que o endurecimento penal é pedagógico e urgente para conter o sentimento de desamparo que assola essas categorias essenciais ao desenvolvimento social do país.
11: O aumento dos casos de agressões a trabalhadores da saúde e da educação demonstra que os mecanismos jurídicos e institucionais atualmente disponíveis são insuficientes para assegurar um ambiente de trabalho digno e seguro para esses profissionais.
5: O crime hediondo impede benefícios como anistia, graça ou indulto e torna a progressão de regime prisional muito mais rigorosa.
4: E um grupo de senadores quer agilizar a votação em plenário e antes do recesso do projeto que regulamenta a educação domiciliar no Brasil.
6: A proposta que trata do homeschooling está sob análise no Senado desde 2022 e já mobilizou manifestações favoráveis e contrárias da sociedade. O parecer da relatora é pela aprovação. A repórter Raíssa Abreu conta os detalhes.
23: O senador Eduardo Girão, do Novo do Ceará, um dos que assinou o pedido de urgência, disse que o ensino domiciliar precisa de uma definição, já que muitas famílias que já praticam o chamado homeschooling têm vivido em insegurança jurídica. Em 2019, o STF decidiu que a modalidade não é inconstitucional, mas que precisa ser regulamentada por uma legislação específica.
12: Enquanto a gente não cumpre o nosso papel no Senado, famílias estão sendo aí intimidadas por militantes ideológicos do judiciário, inclusive com até prisão, pedido de prisão, né, porque essas famílias não estão conseguindo se regulamentar porque o Senado não age.
23: Quem não concorda com a liberação da prática, como o professor Romualdo Portela, teme que as crianças e adolescentes percam o direito ao convívio com a diferença proporcionado pelas escolas.
13: A educação domiciliar é uma privação de direito destas crianças, porque elas não são preparadas para viver num mundo em que necessariamente elas terão que se haver com uma pluralidade de comportamentos, de crenças, de modos de encarar a vida.
23: Eduardo Girão informou que o pedido de urgência está sendo negociado com o presidente do Senado, Davi Alcolumbre.
4: O Senado aprovou hoje a medida provisória que destina 266 milhões e meio de reais para a reconstrução da Zona da Mata Mineira, atingida pelas fortes chuvas de março.
6: Os recursos serão usados na recuperação de moradias e serviços públicos e no pagamento de auxílio a famílias afetadas. A reportagem é de Douglas Castilho.
14: Do valor total, uma parte será aplicada diretamente em ações de resposta e reconstrução de infraestrutura emergencial, como habitações, escolas e unidades de saúde destruídas pelas tempestades, e o restante será convertido em pagamento de uma parcela única de R$ 7.300 para cerca de 5 mil famílias elegíveis. A votação da MP foi viabilizada após uma rápida articulação do Congresso Nacional, e o presidente do Senado, Davi Alcolumbre, explicou a urgência da análise da matéria.
13: O estado de Minas Gerais, a Zona da Mata Mineira, perderia a possibilidade de utilizar esse crédito para minimizar os danos e os impactos causados pelaquela tragédia natural. Não seria razoável um Estado da Federação que sofreu com uma tragédia não ter condições de minimizar os danos e os impactos causados por essa tragédia a centenas e milhares de pessoas.
14: Com a aprovação nas duas casas do Congresso, o texto que segue para a promulgação assegura o repasse imediato das verbas que serão alocadas pelo Ministério da Integração.
4: Uma lei que teve origem num projeto do Senado inscreveu o nome de Ayrton Senna da Silva no livro de heróis e heroínas da pátria.
6: Tricampeão mundial de Fórmula 1, Senna já era patrono do esporte brasileiro e agora passa a integrar o memorial que homenageia brasileiros e brasileiras que marcaram a história do país. Repórter Henrique Nascimento.
15: Ayrton Senna da Silva agora faz parte do livro dos heróis e heroínas da pátria. A lei nasceu de um projeto apresentado no Senado pelo senador astronauta astronauta Marcos Pontes, do PL de São Paulo. Tricampeão mundial de Fórmula 1, Senna já é patrono do esporte brasileiro. Para uma geração inteira, ele marcou as manhãs de domingo com vitórias, emoção e a bandeira do Brasil no alto do pódio. Marcos Pontes comemorou a nova lei e lembrou o orgulho que Senna despertava nos brasileiros.
0: Eu sei que pelo menos os mais velhos acordavam no domingo, como eu, para assistir o Ayrton Senna. Não era nem a Fórmula 1, era o Ayrton Senna vencendo, colocando a bandeira do Brasil lá em cima.
15: O senador Nelsinho Trade, do PSD de Mato Grosso do Sul, afirmou que Senna deixou um exemplo de dedicação, ética e fé.
1: Esse é o legado e é o segredo que o Ayrton deixou dentro de mim.
15: O livro dos heróis e heroínas da pátria fica no Panteão da Pátria em Brasília e reúne nomes que marcaram a história do país.
6: Com edição de Paula Groba e trabalhos técnicos de João Lira, o Jornal do Senado fica por aqui. Acompanhe agora as notícias da Câmara dos Deputados. Boa noite.
4: Boa noite e até amanhã.
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2: Câmara estende proteção de direitos a plantas desenvolvidas geneticamente.
16: Comissão amplia repasses a municípios e fundos para regiões sul e sudeste.
2: Projeto de lei que equipara misoginia ao racismo vai avançar com urgência.
16: Deputados aprovam medidas de apoio aos exportadores e contra enchentes.
2: Boa noite. Câmara aprova medidas provisórias que destinam recursos para a saúde de policiais, apoio a empresas exportadoras e para recuperação após enchentes em Minas Gerais. A repórter Daniele Lessa acompanhou as votações.
17: O plenário da Câmara aprovou três medidas provisórias que destinam recursos para a saúde de policiais, apoio a empresas exportadoras e para recuperação após enchentes que aconteceram em Minas Gerais no início do ano. Uma das medidas provisórias direciona recursos arrecadados com as empresas de apostas conhecidas como BETs para o Fundo para Aparelhamento e Operacionalização das Atividades Fim da Polícia Federal, o FUNAPOL. O repasse dos recursos das BETs será gradual, 1% em 2026, 2% em 2027 e 3% a partir de 2028. Além disso, o governo federal fica autorizado a repassar até R$200 milhões ao FUNAPOL ainda em 2026, utilizando recursos livres do Tesouro Nacional. Esses recursos poderão ser usados para custear a saúde dos servidores da Polícia Federal, da Polícia Rodoviária Federal e da Polícia Penal Federal. O projeto ainda permite que recursos do FUNAPOL sejam usados para pagamento de retribuição por atividade extraordinária a servidores da Polícia Federal. Segundo o governo, o objetivo é garantir financiamento estável para a segurança pública e promover a valorização e a proteção da saúde dos profissionais. Relator da medida provisória, o deputado Aloísio Mendes, do Republicanos do Maranhão, destacou que os servidores das polícias federais enfrentam riscos elevados, desgaste físico e pressão psicológica, o que justifica as medidas de proteção à saúde e valorização profissional.
18: Fazendo um gesto importante para nossas polícias da União, Polícia Federal, Polícia Rodoviária Federal, Polícia Penal Federal, que prestam um relevante serviço à sociedade e que agora, com a aprovação do SMP agora, terão a sua saúde mais bem cuidada, dos seus familiares, essa profissão que é tão desgastante, que causa tantos prejuízos à saúde dos nossos profissionais.
17: Outra medida provisória aprovada cria novas regras para fortalecer linhas de financiamento do Plano Brasil Soberano para empresas afetadas por instabilidade internacional, razões geopolíticas ou aumento de tarifas comerciais. Os recursos de até R$15 bilhões poderão atender exportadoras de bens industriais, produtos agropecuários, pesca, aquicultura, florestas plantadas, recursos minerais e setores industriais relevantes para o comércio exterior. Ao defender a aprovação da MP, a deputada Érica Cocai, do PT do Distrito Federal, falou da importância de investir na indústria nacional como forma de proteger o país de oscilações nos preços internacionais.
19: De crédito de R$15 bilhões, que visa desenvolver a indústria nacional, absolutamente fundamental, que visa fazer frente ao que nós estamos vendo com a crise, com a guerra do Irã, para que nós não tenhamos os efeitos deste processo na elevação do próprio combustível, que o Brasil possa se proteger.
17: O plenário também aprovou a medida provisória que destina crédito extraordinário de 266 milhões de reais ao Ministério da Integração e Desenvolvimento Regional para ações de recuperação e apoio financeiro às famílias afetadas pelas enchentes e deslizamentos que atingiram a Zona da Mata de Minas Gerais no início do ano. As três medidas provisórias serão analisadas em seguida pelo Senado. Da Rádio Câmara de Brasília, Daniele Lessa.
16: Luiz Lima, do Novo do Rio de Janeiro, critica os gastos do governo federal com publicidade institucional e afirma que os recursos deveriam ser destinados a áreas prioritárias. Ele afirma que a campanha oficial tem caráter político e não reflete a realidade da população.
3: Para Luiz Lima, as peças publicitárias divulgam informações enganosas sobre temas como segurança pública, combate ao feminicídio e economia. Ele também afirma que o aumento dos preços e a perda de poder de compra contradizem a mensagem divulgada pelo governo.
8: Votação.
16: A Câmara aprovou o aumento do prazo de proteção de direitos sobre plantas desenvolvidas geneticamente. O repórter Antônio Vital acompanhou a votação.
20: O plenário da Câmara aprovou o projeto que amplia de 18 para 25 anos os direitos de propriedade sobre sementes e mudas desenvolvidas geneticamente de videiras, árvores frutíferas, árvores florestais, árvores e plantas ornamentais e cana-de-açúcar. A proposta altera a Lei de Proteção de Cultivares, que é o nome que se dá às variedades de plantas desenvolvidas ou selecionadas por meio de técnicas de melhoramento genético. Cultivares apresentam características como resistência a pragas, maior produtividade e adaptação ao clima ou sabor melhor, o que as diferenciam de outras plantas da mesma espécie. A proposta aprovada mantém o prazo de proteção dos direitos de cultivares das demais espécies vegetais em 15 anos. A legislação determina o pagamento de royalties pelos produtores às empresas que desenvolvem os cultivares. Prevê exceções, como no caso do produtor que reserva sementes para uso próprio sem fins comerciais, ou para o pequeno produtor que multiplica as sementes por conta própria e as troca com outros agricultores familiares. O projeto aprovado exclui os produtores de cana-de-açúcar que exploram área de até 150 hectares da obrigação de pagar os royalties. Exclui ainda os pequenos produtores de plantas ornamentais. O relator, deputado Arnaldo Jardim, do Cidadania de São Paulo, diz que as mudanças eliminam distorções que hoje afastam o investimento na produção de novos cultivares, como no caso de florestas de eucaliptos e pinos. Segundo ele, cultivares desse tipo demoram até 20 anos para serem desenvolvidos e o prazo menor de proteção dos direitos desestimula as empresas a desenvolverem novas espécies.
22: Cada vez que você faz o desenvolvimento de uma nova variedade, de um novo cultivar, você tem que ter investimentos em pesquisa. Então é normal que você cobre um royalties por aquilo que é a utilização dos novos cultivares. Qual era o grande desafio? Você ter um justo equilíbrio. Você não poderia ter um período dessa cobrança de royalties muito pequeno, porque não compensaria, e você não poderia ter também esse período muito extenso, porque você restringe o acesso essas novas variedades.
20: O relator acatou o pedido de deputados do PSOL e do PT e excluiu do pagamento de royalties sobre cultivares os pequenos produtores de plantas ornamentais. Para o deputado Tarcísio Mota, do PSOL do Rio de Janeiro, a medida vai beneficiar mais de 800 mil pessoas. O projeto que amplia de 18 para 25 anos os direitos de propriedade sobre cultivares de videiras, árvores frutíferas, árvores florestais, árvores e plantas ornamentais e cana-de-açúcar seguiu para análise do Senado. Rádio Câmara de Brasília, Antônio Vital.
8: Agricultura.
3: Sérgio Turra, do PP do Rio Grande do Sul, critica o anúncio de mais de R$ 500 milhões de reais para o Plano Safra, afirmando que os produtores rurais endividados não conseguem acessar o crédito. Ele argumenta que a medida não atende esse público específico.
16: Sérgio Turra defende a proposta de securitização das dívidas rurais, afirmando que a medida é essencial para garantir a sobrevivência dos produtores e da economia gaúcha. Ele também não concorda com a classificação da proposta pelo governo como uma pauta-bomba. Economia gaúcha. Ele também não concorda com a classificação da proposta pelo governo como uma

0: Economia.
1: Deputados concordam com representantes de micro e pequenas empresas sobre a atualização geral da tabela do Simples e não apenas dos limites do MEI. A reportagem é de Luiz Cláudio Canuto.
2: Representantes de micro e pequenas empresas criticaram o projeto do governo de atualização dos limites de faturamento do microempreendedor individual, o MEI, e cobraram uma atualização geral da tabela do Simples. A proposta do governo chegou recentemente à Câmara e se soma a outros mais de 30 projetos a respeito do tema. Pelo projeto do governo, o teto do MEI subiria dos atuais R$ 81 mil para R$ 110 mil em 2027 e R$ 140 mil em 2028. O projeto também permite que um MEI contrate até 2 empregados por um salário mínimo ou o piso salarial da categoria. Na Câmara, o tema já é analisado por uma comissão especial, onde o relator, deputado Jorge Guetem, do Republicanos de Santa Catarina, defende uma revisão geral do Simples e não apenas do limite do MEI. O presidente da Frente Parlamentar Mista do Ambiente de Negócios, Mendonça Filho, do PL de Pernambuco, concorda com a atualização da tabela do Simples Nacional para micro e pequenas empresas. A defesa da correção foi reforçada também pela presidente da comissão especial sobre o tema, deputada Anne Ortiz, do PP do Rio Grande do Sul. Desde a última atualização dos limites, em 2018, a inflação acumulada pelo IPCA é de 55,4%.
3: Não por conta de um crescimento real, não por conta de um crescimento orgânico, mas sim por um achatamento do teto por conta dessa inflação acumulada.
2: Segundo o relator do projeto sobre o MEI, deputado Jorge Guetem, se o ajuste da tabela se limitar à faixa do microempreendedor, o risco será de distorção do Simples.
4: É uma conta simples fazer. Por que eu vou estar numa alíquota maior ali como micro e pequena empresa de 180 mil se eu posso estar numa alíquota bem menor, né, que é o benefício que os MEIs têm, são contemplados, né? Então, elevando a 140.
2: Uma das ideias em debate prevê que o teto dos microempreendedores suba para R$ 140 mil. Já o das microempresas subiria de R$ 360 mil para R$ 869 mil por ano. E o das empresas de pequeno porte passaria de R$ 4,8 milhões de reais para R$ 8,69 milhões de reais. Da Rádio Câmara de Brasília, Luiz Cláudio Canuto.
5: Maurício Marcon, do PL do Rio Grande do Sul, contesta os dados sobre o desemprego e a inflação anunciados pelo governo. Para ele, o discurso de crescimento econômico desconhece a realidade da população, que sofre com o aumento no preço dos alimentos e dos combustíveis.
1: Segundo a análise de Maurício Marcon, o cenário nacional é oposto ao anunciado, com um déficit acima de R$ 1 trilhão e com a dívida pública superando 80% do PIB, o que prejudica a criação de novas empresas, a geração de empregos e a produção nacional.
5: Doutor Fernando Máximo, do PL de Rondônia, celebra a aprovação pela Câmara de proposta de emenda à Constituição relatada por ele, que garante a imunidade tributária total para templos religiosos e suas entidades, como creches, asilos e orfanatos.
1: Doutor Fernando Máximo explica que a medida, agora sob análise do Senado, isenta de impostos a compra de bens e serviços, com os tributos pagos sendo devolvidos às entidades em 90 dias para reinvestimentos nas entidades de assistência social filantrópicas.
0: Desenvolvimento Regional.
5: Comissão Especial aprova aumento de repasses para municípios e criação de fundos para Sul e Sudeste. A repórter Noelle Nobre tem os detalhes.
6: Uma comissão especial da Câmara dos Deputados aprovou uma proposta de emenda à Constituição que aumenta o Fundo de Participação dos Municípios, o FPM, e cria fundos específicos para o desenvolvimento das regiões Sul e Sudeste. O parecer aprovado é do deputado Arnaldo Jardim, do Cidadania de São Paulo. A medida eleva de 50% para 53% a parcela da arrecadação federal de impostos que deve ser dividida com estados e municípios. Isso garantirá às prefeituras uma quarta parcela extra de 1% do FPM a ser paga anualmente no mês de março. O relator, Arnaldo Jardim, acredita que os municípios hoje estão sobrecarregados.
7: A Constituição de 88 dá um sinal, mas a prática acabou se revelando ao contrário. Houve uma reconcentração de recursos na União. E isso não foi acompanhado da divisão de responsabilidades. Todas as novas políticas foram no sentido de repassar responsabilidades aos estados e municípios.
6: Além do reforço para as cidades, a proposta cria fundos constitucionais de financiamento para o Sul

0: e o Sudeste, nos moldes do que já existe para o Norte, o Nordeste e o Centro-Oeste. Cada um desses novos fundos receberá 1% da arrecadação federal para financiar o setor produtivo local. Para evitar um choque nas contas públicas, a implementação será gradual, 0,5% em 2027 e o valor integral em 2028. A estimativa é que em 2028, cada novo fundo regional e o aumento do FPM representem separadamente um aporte de mais de 11 bilhões de reais. Agora, a proposta segue para o plenário da Câmara, como lembrou o presidente da Comissão Especial, deputado Cobalcini, do MDB de Santa Catarina.
1: A gente tem que agora fazer uma construção além daquela que nós construímos aqui na Comissão Especial. Precisamos estender para o Brasil.
0: A proposta que aumenta os repasses para os municípios e cria fundos de desenvolvimento para as regiões Sul e Sudeste precisa ser votada em 2 turnos no plenário antes de seguir para a análise do Senado. Da Rádio Câmara de Brasília, Noelle Nobre.
2: Saúde.
3: Soares, do Podemos de São Paulo, faz um apelo pela continuidade dos atendimentos no Hospital e Maternidade São José, de Barra Bonita. Ele alerta que o fechamento do pronto atendimento da unidade pode sobrecarregar outros hospitais e comprometer a assistência na região.
4: Paulo Soares também defende a atualização da tabela do SUS e mais investimentos na rede pública de saúde. Segundo o parlamentar, o financiamento adequado é essencial para garantir o funcionamento dos hospitais filantrópicos e das Santas Casas.
2: Justiça.
3: Deputados aprovaram regime de urgência para o projeto que equipara o ódio às mulheres ao crime de racismo. O repórter Antônio Vital explica.
5: Depois de muito debate em plenário, a Câmara dos Deputados aprovou o regime de urgência para o projeto já aprovado pelo Senado, que prevê punições para a prática de misoginia, como é chamada a prática de ódio, desprezo ou preconceito contra as mulheres. O projeto inclui o crime de misoginia na mesma lei que já pune com pena de 2 a 5 anos de prisão sem direito à fiança, discriminação ou preconceito de raça, cor, etnia, religião ou procedência nacional. A coordenadora do grupo de trabalho que analisou a proposta, a deputada Tabata Amaral, do PSB de São Paulo, apresentou nova versão para o texto no início de junho, com alterações na proposta aprovada pelos senadores. Ela alterou principalmente a definição de misoginia. Tabata Amaral retirou os termos ódio e aversão previstos no projeto do Senado para caracterizar a misoginia. Na nova versão, misoginia é descrita como a prática, a indução ou a incitação de menosprezo ou discriminação contra a mulher, que promova violência, negue sua igualdade de direitos ou ofenda sua dignidade em razão da condição de mulher. O texto aprovado pelo grupo de trabalho também prevê que o juiz poderá suspender temporariamente conta ou perfil na internet que estimular violência contra a mulher. No plenário, o regime de urgência foi aprovado com 293 votos favoráveis e 158 contrários, depois de muita discussão. Deputados da Frente Parlamentar Evangélica manifestaram preocupação com a possibilidade de pregadores religiosos serem enquadrados no crime de misoginia. Outros deputados disseram que a definição do crime é vaga e pode motivar censura. Foi o que disse a deputada Júlia Zanatta, do PL de Santa Catarina.
6: Ainda temos termos muito vagos que deixam a critério do juiz, e isso acaba numa perseguição. Me parece, sim, que é para perseguição religiosa, para calar opositores, mulher que é bandido na cadeia.
5: O texto do grupo de trabalho também aumenta as penas de calúnia, difamação e injúria quando praticados no contexto de violência familiar, e dobra a pena para postagens com incentivo à violência contra a mulher, quando praticados na internet com o fim de obter lucros. A deputada Tabata Amaral, coordenadora do grupo de trabalho, disse que está ouvindo lideranças dos partidos para chegar a um texto de consenso. Ela defendeu punição para quem incentiva a violência contra a mulher.
7: A gente vê o número de homicídios no Brasil cair, mas o número de feminicídios aumenta. E nós precisamos dar uma resposta. E essa resposta passa por enfrentar grupos de ódio que estão se articulando, especialmente no submundo da internet. Grupos de ódio que entenderam que você incentivar o estupro, você incentivar a violência, você atacar uma mulher, infelizmente, é uma forma de ganhar dinheiro, é uma forma de viralizar, é uma forma de vender um curso.
5: Com o regime de urgência, o projeto que prevê pena de até 5 anos de prisão para quem praticar o crime de misoginia pode ser votado diretamente no plenário da Câmara sem passar pelas comissões permanentes da Casa. Da Rádio Câmara de Brasília, Antônio Vital.
2: Relações Exteriores.
4: Alencar Santana, do PT de São Paulo, critica a suposta submissão de políticos brasileiros a interesses estrangeiros, citando uma correspondência oficial de autoridade externa que trata da possibilidade de uma equipe de transição governamental brasileira ser colocada à disposição de outra nação.
3: Alencar Santana afirma que o documento menciona a entrega de riquezas estratégicas e de tecnologias como o PIX. Ele classifica a hipótese como traição à pátria, alerta sobre o risco de interferência externa nas eleições e defende uma postura firme na defesa dos interesses do Brasil.
4: Termina agora o Jornal Câmara dos Deputados, produzido pela Rádio Câmara, com trabalhos técnicos de Wellington Teles e apresentação de Cibele Comanetti e Márcia Aquilissardi. Uma boa noite para você.
3: Boa noite, e a Voz do Brasil volta amanhã.

0: o sistema é preto.
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2: Olá! Estamos chegando por aqui nesta quinta-feira gostosa, dia 2 de julho de 2026, trazendo para você o Só Clássico Sertanejo. Não preciso nem apresentar o programa, né? Todo mundo já conhece, todo mundo já sabe que aqui é reservada 2 horas para o melhor do sertanejão, do modão, daquela música que está empreada no coração da gente, daquela música que faz parte das nossas histórias. Porque são clássicos, são músicas que foram eternizadas pela nossa memória. Então eu te convido para reviver, para cantar, para se divertir junto com a gente nessas 2 próximas horas, só ouvindo o que de melhor o sertanejão tem para oferecer para você. Começando com essa dupla que nos deixou precocemente, né? Mas uma nova formação agora está iniciando aí a continuação dessa curta trajetória com Sandro e Gustavo. A gente começa o programa de hoje. Ima!

0: Paloma, Daniel, participação do Jorge Matheus, teve Zezé de Camargo e Luciano, Nosso Amor é Ouro, Teoria, Chitãozinho e Chororó e ainda Sandra e Gustavo, Ima, é uma melhor que a outra, são clássicos da música sertaneja que foram eternizados e que com certeza a gente gosta de cantar, né? Daqui a pouquinho tem Ronaldo Viola e João Carvalho.
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6: A CBF anunciou que Lucas Paquetá, meia da seleção brasileira, não entrará em campo nas oitavas de final contra a Noruega. Ele sofreu uma lesão na região posterior da coxa esquerda. O camisa 20 sentiu incômodo durante o primeiro tempo na partida contra o Japão na última segunda. E Carlo Ancelotti, treinador da seleção, terá que modificar o time que venceu o Japão por 2-1 de virada. Paquetá, segundo auxiliares de Ancelotti, é uma peça fundamental no esquema.
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11: 8:23.

Clássico é clássico e nunca sai de moda. Deixa eu te perguntar, como é que tá o seu coraçãozinho aí, hein? Tem uma música que marcou a sua vida que você queira relembrar? Tem um sucesso que você tá afim de matar a saudade? Manda pra cá no pedidomusical.com.br. Faça como a Luzia, que tá aí ligada com a gente, né, Luzia? Muito obrigado pela sua participação, pela sua companhia. Abração pra você. O Florisvaldo tá aqui junto com a gente também, cantando demais na nossa programação. Valeu pelo carinho de vocês, valeu pelo carinho da audiência. Quem mais? O Michel Kleber adora a programação, manda uma moda bem bonita aí pra minha esposa, a Tininha. Sempre ouvindo você, obrigado você, a Tininha, a Leia e todo mundo aí pela audiência e pelo carinho de sempre, tá bom? Pedindo Bis, João Paulo.

Depois de Amanhã, as Marcianas, teve Bruno e Marrone, Eu Sei, Ronaldo Viola e João Carvalho, Cópia da Chave, e ainda João Paulo e Daniel pedindo Bis. Você tá gostando, né? Sei que tá. Sabe por quê? Porque são músicas que fazem parte ou fizeram parte da sua vida, com toda certeza. Vem pra cá que daqui a pouquinho a gente relembra Edson Hudson, Rio Negro e Solimões, e Ataíde e Alexandre.

0: Bola em Jogo, já voltamos a falar de futebol. A seleção brasileira já sabe o caminho rumo ao hexacampeonato. Após vencer o Japão por 2-1 com gol salvador de Martinelli nos acréscimos, o Brasil já foca todas as atenções na preparação para enfrentar a perigosa Noruega de Haaland nas oitavas de final. O técnico Ancelotti estuda algumas mudanças táticas, talvez para anular o jogo aéreo europeu, que é muito forte, e principalmente o seu principal atleta. O confronto decisivo acontece domingo, dia 5 de julho, em Nova Jersey. Com promessa de jogão de bola. Kleber Ramos para o Esporte Total. Esporte Total.
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3: 8:39.

Voltamos aqui no Só Clássico Sertanejo. Sucesso e mais sucesso pra você. Vamos mandar um abração, né? Lá pra nossa amiga e ouvinte, a Mônica, que tá ligada aqui na nossa programação. Participou pelo pedidomusical.com.br. Pediu a música do Rio Negro e Solimões, uma regravação, na verdade, o João Mineiro e Marciano, né? Obrigado, viu? Um abração pra você, pra toda a família, todo o pessoal. E a gente vai tocar no finalzinho do bloco. Aguenta aí que já já você vai curtir o seu som aqui juntinho com a nossa rádio, com a nossa programação. Tá bom, meu anjo? Valeu! Quem mais aqui curtindo a gente? Ana Paula, Eduardo, Zé, ô Zé, o Zé, o Fernando, o Romildo e toda essa galera maravilhosa, muito obrigado pelo carinho da sintonia de vocês. Chegando mais uma, e essa é demais, hein? Som de Ataíde Alexandre, Namorar, aqui no Só Clássico Sertanejo.

0: No mesmo lugar, Rio Negro e Solimões, teve Edson e Hudson, Esqueça Que Eu Te Amo, Ataíde e Alexandre Namorar. E daqui a pouquinho a gente já volta com muito mais sucesso, com muito mais clássico pra você aqui dentro da programação da sua rádio. A sintonia da boa música.
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6: 8:52.
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Já voltamos aqui com Só Clássico Sertanejo. Salve, salve, minha gente. Abração para todo mundo que tá aqui curtindo a nossa programação. Você que tá afim de participar, pegue aí o seu celular, o seu computador, tablet, o seu notebook, manda pra gente o seu alô através do pedidomusical.com.br. Rasgando a madrugada, chegando Eduardo Costa.